0: demais. Que prazer, viu? Muito obrigado.
1: Deus abençoe. É milagre de Deus na tua vida.

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apesar das minhas fraquezas. Eu faço um compromisso com o Senhor de ser fiel e não fazer mais a vontade da minha carne, mas a vontade do Senhor em mim. Por isso eu te peço, Senhor, sela este compromisso.

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2: Boa noite, Fortaleza. Boa noite, Maracanaú, Jereissati, Pacatuba. A todo o povo da Grande Messejana, você da Maraponga, do Conjunto Timbó. Meu abraço todo especial. Está no ar o seu, o nosso, o vosso programa. De todas as noites também, de todas as manhãs, né? Começa de manhã cedo logo, né? Através da programação com o pastor Cícero Neto, né? Voando nas alturas, né? Então você pode participar também de manhã, de 10 ao meio-dia, o homem de Deus está aqui. E agora à noite estamos nós aqui, eu, pastor Pedro Nascimento, juntamente com o pastor Clairto Santo, trazendo a você uma palavra amiga, trazendo a você também, com certeza estaremos orando por você, intercedendo pela tua vida. E Deus, nesta noite, tem uma palavra para você. Eu quero desde já mandar meu abraço todo especial para todos aqueles que estão sintonizados, ligadinho nesta programação Desperta Vida, né? Quero mandar um abraço todo especial aí para minha esposa, né? Missionária Erineide, meu filho João Pedro e Pedro Lucas, e a todos os meninos aí do Projeto Emanuel, com a missão de salvar a vida, que estão também ligadinho nessa programação. Eu tenho certeza que nesta noite Deus vai abençoar a sua vida. Peço permissão para entrar na sua casa, entrar no seu trabalho, dentro do seu carro aí, através dessas ondas sonoras desse rádio receptor, né? Tá certo? Estamos aqui também, do meu lado aqui está o pastor Clairto Santo. Boa noite, pastor Clairto.
3: Uma boa noite, pastor Pedro. Boa noite, Fortaleza. E aonde estiver chegando esta rádio abençoada. Estamos aqui essa noite para levar a palavra de Deus, né? Fazer você interagir junto conosco e também você sentir a presença de Deus na sua vida. Nós vamos estar aqui durante mais ou menos uma hora e meia, falando das coisas de Deus, ouvindo você aqui interagindo conosco. E nós vamos aqui também abraçar as suas lutas, as tuas causas, e eu tenho certeza que no decorrer dessa programação você vai ser abençoado em nome de Jesus. E quero deixar meu forte abraço também para minha esposa, a missionária Regiane, as minhas filhas, a Raia e a Rebeca, e todos que estão aí nessa sintonia. Então fique conosco e você vai ver muita bênção no decorrer dessa programação.
2: É verdade, pastor Clairto, e você pode participar conosco também, né, através do WhatsApp, né? Da programação, né, pastor Clair? WhatsApp, WhatsApp aí para as pessoas participar, pastor Clair.
3: É verdade, eu vou passar aqui agora para você. Você pega aí o papel e a caneta para você anotar, porque nós queremos te ouvir, nós queremos ouvir você interagir conosco. Então, o DDD é 085987096124. Vou falar de novo. DDD 85987096124. Você pode enviar mensagem de texto, você pode mandar mensagem de áudio, para que a gente possa te ouvir, para que a gente possa saber o que é que você está passando, para que nós possamos orar em cima daquilo que você está falando para a gente. Porque muitas pessoas, pastor Pedro, eu tenho visto, eu fico feliz desde o começo da programação. Eu particularmente eu fico ansioso quando eu estou em casa para começar a programação do programa Desperta a Vida, porque nós temos visto as pessoas sendo abençoadas, nós temos visto as pessoas ligando um dia passando, dizendo que estão passando por um problema, e logo mais ligam falando que foram abençoados. Então, pastor Pedro, pastor Cícero, nós temos visto que esta ferramenta que Deus nos deu tem abençoado vidas em nome de Jesus.
2: É verdade, pastor Clairto, porque Deus tem usado através, tem usado a Rádio Águia para chegar até essa pessoa, né? Levar uma palavra amiga, uma palavra de fé. E com certeza Deus tem usado, né, esse veículo de comunicação aqui para poder fazer um milagre na vida dessas pessoas que estão participando conosco. Você pode ligar, participar, mandar uma mensagem de texto, pode pedir a oração, que nós estaremos aqui intercedendo por você, né? Quero também aproveitar esse momento, mandar um abraço todo especial ao pastor, ao bispo Cláudio Garcia, sua esposa missionária, né? Valdecida e a sua filha Thalia também, e a todos os outros pastores, pastor Eduardo, pastor Fábio Lopes, né? Como também pastor Aldizio, como também pastor Adairto, pastor José Alves, né? Amém. E a todos os pastores, muito que são pastores. Muito, pastor Gilberto, né? E a todos os pastores que estão ligadinhos, pastor Paulo, né? Pastor Lourenço aí em Recife, isso, né? Em Camaragibe, né? E a todos os outros pastores que estão ligadinhos nessa programação. Tenho certeza que Deus, nesta noite, vai fazer grande milagre acontecer na vida dessas pessoas. Nós vamos agora um louvor, eu quero oferecer esse louvor para toda a membresia da Igreja Evangélica do Amor de Deus.

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1: E é o programa Desperta Vida que tem a gentileza todo especial da Igreja Evangélica do Amor de Deus, onde uma nova razão de viver espera por você que está sofrendo, que está padecendo, talvez passando por dificuldades na sua vida, talvez você se encontre desesperado, né? Ou desesperada, talvez passando por um problema financeiro na sua vida, talvez seu marido esteja desempregado, na sua porta a fome tem batido, as dificuldades têm batido, talvez a doença, as enfermidades têm assolado a sua vida, o seu casamento, né? A sua família. Eu quero te convidar a conhecer uma de nossas igrejas, né? Depois a gente vai dar o endereço, você pega o papel para anotar, porque eu não sei qual o tamanho do teu problema, mas eu conheço um Deus que pode te ajudar, que pode abençoar a sua vida. E amanhã, em todas as igrejas do Evangelho do Amor de Deus, vai estar acontecendo o culto da Sagrada Família, onde nós estaremos ali intercedendo, né? Pelas pessoas, né? Pelos familiares dos membros da igreja, daquelas pessoas que vão ali lutar por sua família, lutar por sua casa, né? Pedir a Deus um milagre, né, Pastor Clairton? Amanhã eu estarei ali na rua 68, número 151, no Gereissati 2 ali. Então quero convidar o povo do Timbó, quero convidar as pessoas do Gereissati 2, as pessoas de Maracanaú, você aí do Gereissati 3, você do Vila das Flores, do Santa Marta, do São Francisco, do Planalto Benjamim. Eu quero convidar a todos vocês amanhã às 19 horas na rua 68, número 151, no Gereissati 2, bem próximo à delegacia da 24ª. Você é o meu convidado todo especial, Pastor Clairton. E o senhor vai estar onde?
2: Eu vou estar ali, Pastor Pedro, na rua Lucimar de Oliveira, no número 183, lá no bairro do Curió. Às 19 horas estaremos iniciando o culto da Sagrada Família. E é importante o senhor ter citado que tem muitas pessoas com problemas, muitas pessoas que passam por lutas dentro do lar, e às vezes estão deixando isso passar, estão cruzando os braços, achando que os problemas vão ser resolvidos assim por acaso. Não, hoje eu estou aqui com um problema com meu filho, está no vício, no álcool, mas acho que isso vai passar. Não, meu irmão, porque a intenção do diabo, do inimigo, é roubar, matar e destruir. Então ele quer destruir a tua casa, ele quer destruir a tua vida, mas Deus veio para dar vida e vida com abundância. Então, tanto você pode ir para qualquer uma igreja do Amor de Deus, daqui a pouquinho nós vamos estar passando todos os endereços, e você pode participar dessa poderosa reunião da família e ser abençoado, você e sua casa, né? O pastor Pedro vai estar lá no Gereissati, eu vou estar ali no Curió, ali em volta perto da Messejana, da Lagoa Redonda. Vou estar te esperando, pastor Pedro. E tem muitas pessoas já mandando mensagem aqui pra gente, texto, antes de eu passar a palavra para o senhor. Queria aqui agradecer o obreiro Javan, que sempre está na escuta ali, ele está trabalhando, dirigindo, mas escuta a rádio. A irmã Ana Janicleia, uma bênção de Deus, está todo dia aqui conosco também. Pastor Lourenço, lá do Recife, né? Sempre está escutando. Um abraço, Pastor Lourenço. Márcio Pires, João Paulo II, um abraço, irmão Márcio. E a irmã Josi, lá do Paraná, ela pede oração pelo filho. Com certeza, irmã Josi, no término dessa programação a gente vai estar clamando pelo teu filho. E ela está dizendo que escuta a rádio todas as noites, todos os dias, lá do Paraná, Pastor Pedro. Temos aqui também a irmã Lourdes, lá de Itaiçaba, que sempre está com a gente. Um forte abraço, irmã Lourdes. E o irmão João Pedro, de Redenção, a cidade abençoada. Então, se você quiser interagir, você manda a tua mensagem de texto ou fala conosco por mensagem de áudio, que a gente vai abençoar a tua vida em nome de Jesus.
1: Eu quero, Pastor Clairton, também falar para todo o povo da grande Maraponga ali, isso, né? Você da Maraponga, você é aí do Alto da Paz, do Parque Vera, né? Aí da Vila Manuel Sátiro, do Novo Mudubim, Ó, nós temos ali a nossa igreja sede estadual, fica situada na rua Paulo Cândido, 425, ali no bairro da Maraponga, por trás do Campo dos Ingleses, né? Que é o Jardim Cearense ali agora, né? Então convido você, vai estar um homem de Deus ali te esperando, o pastor Aldísio, né? Vai estar esperando ali para poder te orientar, para poder orar por você, interceder por você, tá bom? Estamos com o convite na linha, pastor Cícero, é isso? Eu falo com ela agora. Alô, boa noite.
3: Boa noite, pastor Cícero Neto. Eu falo aqui direto da Igreja de Redenção, juntamente aqui com o tecladista da igreja, o João Pedro, que já adicionou aí o link da rádio, e também o número da rádio. Com certeza ele estará participando também. Quero mandar um alô para o presbítero João, para a irmã Gleidiane, para a irmã Salete e para todos os membros da Igreja de Redenção. Um abraço! Deus abençoe!
1: E é isso, né? O pastor Eduardo, né? Falou de redenção aí. Que Deus abençoe. É uma obra muito abençoada que ele tem feito aí. Eu tenho certeza que será uma grande obra para o Senhor. E o nome de Jesus vai ser glorificado aí através da vida dele, na vida das pessoas que ali estão se tornando membros, né, daquela igreja ali em Redenção. Fica no outeiro 2, viu, pessoal? Tá certo? Bem na entrada da estrada que vai para as Lajes, né? Tá certo? E também da estrada que vai para Paraupeba, bem na entrada ali na antiga Pedra do Amor. Fica ali a igreja situada bem na esquina, né? Bem no meio da avenida ali. Você com certeza não tem como errar, tá bom? Deus tem ali feito maravilhas e vai abençoar a vida do povo ali de Redenção através da igreja, do amor de Deus e desse homem de Deus que acabou de falar, pastor Eduardo, tá bom? Tá certo? Estamos com mais um vídeo na linha, é isso? Eu falo com ela agora. Alô, boa noite.
4: Boa noite, pastor Pedro. Boa noite, pastor Clairto. Pastor Cícero. Estou passando para informar que eu estou aqui na audiência, ligado na programação, né? E orando também para que Deus possa usá-los aí de uma forma tremenda, de uma forma gloriosa aí, que muitas almas sejam alcançadas, que pessoas sejam curadas hoje através da oração, que pessoas recebam forças, né, se renovem através da palavra de Deus, ministrada por esses homens de Deus, homens escolhidos para levar, a anunciar o reino de Deus nesta terra. Quero também mandar o meu abraço aí para todo o povo de Deus, da Redenção, para a irmã Neta, é o Zé Otávio, o irmão Zé Otávio, também a dona Mazé, que são pessoas abençoadas, né? Quero mandar o meu abraço para o Gui, também, que eu considero muito. Quero mandar o meu abraço lá para o povo da Ibicuitinga, né? O povo ali, a irmã Francinete, irmão José Antônio Machado, Fabiano, Zé Íris, Ieda. Deixar o meu abraço também para a irmã Patrícia, né? Para todo o povo ali da cidade de Bicuitinga, para o Raimundo aí da lanchonete, homem do coração maravilhoso, a sua esposa, Fia, né? Quero mandar o meu abraço para a Fia. Enfim, para todo o povo que está aí sintonizado aí na Águia FM, né? Ligado aí na Águia FM. Tá bom, meu irmão? Também o meu abraço para Malúcia, evangelista Mariano. Meu abraço também lá para o pastor Lourenço, lá em Recife, em Camaragibe. Mandar o meu abraço também para o Antônio Elvis, pastor Antônio Elvis, na Paraíba, né? Mandar o meu abraço para todo o povo de Deus, para minha esposa, para minhas filhas, tá bom? Que Deus abençoe a todos, um forte abraço no nome de Jesus.
1: E é isso aí, o Bispo Cláudio Garcia mandando seu recado, mandando seus abraços, né? para todos aqueles que estão ligadinhos na programação, falou o nome aí de muitas pessoas, né? Não se esquecendo, né? Sempre participando. Quando ele não está aqui fazendo, ele está participando, né? Verdade. Ouvindo e participando também, mandando o seu áudio, mandando também o seu recado, né? Fazendo também as considerações, né? As pessoas que estão ouvindo essa programação. Estamos com mais ouvintes na linha, pastor Cícero.
2: Amém. Então vamos atender mais essa pessoa. Alô, boa noite.
5: Boa noite, pastor. A paz do Senhor para todos os irmãos. Passando aqui, né, para dizer que estou ligadinho na rádio. Pela honra e pela glória do Senhor. Né? Aqui sou a irmã Helena, aqui da igreja do São João. Quero pedir uma oração, pastor, pelo um amiguinho da Ana Vitória, que estava andando de bicicleta e caiu, né, e quebrou o braço, está na sala de cirurgia. Aí eu quero pedir uma oração assim por ele.
2: Amém, irmã Helena. Um forte abraço. Com certeza nós vamos orar por essa criança, tá bom? Você que quer participar conosco, vou te passar novamente o número da nossa programação. DDD 85987096124. E nós estamos muito felizes porque nós temos visto, pastor Pedro, hoje nós vimos um relatório, né? E temos visto que a Rádio Águia tem crescido cada vez mais, né? E graças a Deus, através da sua participação, através de você ser um ouvinte fiel das programações da Rádio Águia, estando aqui no programa Desperta a Vida. E nosso coração se alegra de ver vocês aqui conosco, ver vocês compartilhando, porque quanto mais você compartilha esse link da rádio, mais pessoas serão alcançadas. Temos pessoas aqui de todas as partes do Brasil, pessoas de fora, dos Estados Unidos, da Croácia. Então isso alegra porque nós estamos levando a palavra a todo mundo, né, pastor Pedro? Isso para mim me alegra muito.
1: É verdade, pastor Caíto, nos alegra porque é graças à participação dessas pessoas que esta rádio tem crescido, né? Tem crescido porque é uma rádio que ela cresce a partir do momento que essa pessoa liga, participa e também compartilha o link com outras pessoas. Então você pode fazer até uma corrente do bem, né, pastor Cícero, né? Aquela corrente do bem de pegar tantos amigos, né, que você tem no seu WhatsApp. Olha, eu vou mandar para cada um dos meus amigos o link dessa rádio, porque já que eu estou sendo abençoado através dela, eu quero também que Deus abençoe a vida dessas pessoas também, né? Verdade. Através desse link. Então, quer dizer, faça aí a corrente do bem, você que está ouvindo, chama, pega os teus amigos do teu WhatsApp, teus amigos do Facebook, né? E compartilha com ele o link da Rádio Águia, que eu tenho certeza que aí, pastor, é que vai crescer mais ainda. E muito mais pessoas serão abençoadas através dessa rádio maravilhosa, né? Que tem levado até você essa palavra que tem transformado vida, tem curado pessoas, tem libertado pessoas, tem trazido esperança, fé, confiança, tem trazido pessoas que estavam distantes de Deus para perto de Deus novamente, né? Então é muito importante, tá certo? Nós vamos agora tocar o hino, né? E voltaremos com os endereços da igreja. Pega papel e caneta, anota os endereços aí. Nota e aí. Procure uma das igrejas do amor de Deus, a verdade do amor de Deus, mais perto da sua casa. Vá lá, converse com o pastor, conta o teu problema, fala das tuas dificuldades. E eu tenho certeza que esses homens de Deus vão te orientar, vão te ajudar, vão lutar com você pelas tuas causas, tá bom? Vamos agora com o hino, eu ofereço para todo o povo de Deus que está ligadinho nessa programação.

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1: Esse é o programa Desperta Vida, que tem a gentileza toda especial da Igreja Evangélica do Amor de Deus. Eu tenho certeza, pastor Clairton, que nesta noite Deus tem uma palavra abençoada para esta pessoa, pastor Clairton.
2: Tem sim, pastor Pedro. Essa pessoa que está esperando aí pode ter certeza que Deus vai falar com você, com a tua família. Você vai sentir a presença de Deus. É, agradecer as pessoas que continuam interagindo aqui, ó. A irmã Daiane lá do Curió, ela está dizendo que está aqui conosco, ligadinho na FM Águia, amém, aqui no programa Desperta Vida, pastor Pedro. Muitas pessoas, pastor Pedro, têm se achegado nas igrejas do Amor de Deus. E a gente tem visto, eu particularmente, eu tenho visto esse mês, eu até me alegro de chegar na segunda-feira na reunião dos pastores e dar o testemunho que a igreja tem estado uma bênção, né? Tem crescido, os cultos nos domingos têm sido maravilhosos, né? Então eu acredito que não vai ser diferente. Então está faltando só você chegar em uma das nossas igrejas do Amor de Deus e ser abençoado. Amanhã, lembrando que amanhã vai ter o culto da Sagrada Família, um dos cultos importantes desse ministério. Você quer vencer, você quer ver o teu filho liberto, teu marido ali no altar do Senhor, teu casamento abençoado, o dia de você ir amanhã, amém, pastor Pedro?
1: É verdade, pastor Caíto, tá amanhã em todas as igrejas do Evangelho do Amor de Deus vão estar acontecendo o culto da Sagrada Família. Por que sagrado? Porque a família é sagrada, pastor Caíto. A família é uma bênção de Deus, né? É um projeto de Deus para a vida do homem, né? Porque quando Deus criou o homem, ele percebeu que cada animal tinha sua companheira, né?
2: Verdade.
1: Tinha ali o seu cônjuge, né? Ali, né? Os animais. Então ele viu que o homem estava só. Ele disse: olha, não é bom que o homem fica só. Falei uma ajudadora, né? Então, quer dizer, Deus criou e ali fez homem e mulher, macho e fêmea, né? Para que ali pudesse se multiplicar e formar uma família. Então, e desde então, desde o início de tudo, que diabo, Satanás, ele tenta destruir a instituição família, né? Porque imagine aí, Adão e Eva eram felizes da vida, né? Ali naquele jardim maravilhoso que Deus criara para eles, né? E ali eles viviam em paz, tinha aquela vida deles, daquele casal, uma vida abençoada. Mas aí o diabo teve que se meter no meio para atrapalhar, para fazer eles perderem, né? Ali o direito de estar no jardim, porque veio o pecado, eles perderam o direito, né? Que ali o plano que era eterno deixou de ser eterno, né?
2: Verdade.
1: Por causa do pecado. E o Satanás, ele não tá feliz em olhar para a família dessa pessoa e ver que a família está bem, né? Ele quer destruir, então ele entra através da droga na vida de um filho, né? Entra através do álcool na vida do marido, entra através da miséria, entra através de uma doença, está entendendo? Trazendo sofrimento para a família, porque quando um ente querido da gente adoece, pastor Claito, traz para nós um sofrimento, porque passamos a ter que lutar, né, a nos preocupar, a nossa vida muda totalmente a nossa trajetória de vida, né? Então, quer dizer, ele tem se metido de várias formas, e muitas pessoas têm se acostumado ao ponto de não se levantar para lutar, para interceder por sua casa. E é importante que a gente entenda que Deus quer abençoar, desde que nós desejemos também que Deus abençoe a nossa família, pastor Clair.
2: É verdade, pastor Pedro. As pessoas têm que entender que Deus, ele vai fazer a parte dele, mas nós temos que fazer a nossa. Como o senhor bem citou, as pessoas têm que entender em não querer aceitar essa situação, porque tem às vezes uma esposa que aceita aquela situação do marido ou do filho, ali, pastor Pedro.
1: Pois é, eu já vi, pastor Claito, uma mãe dizer assim: ah, o meu drogadinho que está em casa.
2: Olha aí,
1: né? O meu drogadinho que está em casa. Ah, o meu bebinho que está em casa.
2: Até apelido, né? Com apelido então, carinhoso, né?
1: Pois é, então quer dizer, as pessoas estão se acostumando. Está ali aquele pai de família que outrora, pastor Cícero, era um homem responsável, era um homem que saía para o seu trabalho, era o provedor da casa, colocava o alimento na mesa, tentava dar uma vida digna para os seus filhos, mas que hoje vive nas esquinas pedindo 50 centavos, um real é a uma outra pessoa que passa para poder inteirar mais uma meiota, poder inteirar, entendendo, mais um litro de cachaça, tá entendendo? Então quer dizer, e as pessoas têm se acostumado com essa situação, as famílias estão sendo destruídas, estão sendo devastadas. Hoje nós olhamos, eu tive aí quase uma semana toda participando de um fórum que luta contra a dependência química, e eu vi ali relatos que deixou a gente perplexo. Como o mal está dentro dos lares através dos vícios, como a destruição chega dentro dos lares, e as pessoas estão se acostumando ao ponto de achar que não é normal. Porque se Deus tivesse criado nós para vivermos, irmão, uma vida de drogadição, de vício, de derrota, então para que existiria Deus?
2: Exato.
1: Né? Para que existiria outra vida abençoada? Para que existiria salvação, mudança de vida? Não precisaria. Se Deus quisesse todo mundo derrotado, não precisaria, né? Nem Deus existir, meu irmão. A grande verdade é essa. Mas Deus tem uma vida melhor para dar para essa pessoa, pastor Clair.
2: É verdade, pastor Pedro, né? Então, é que nós estamos tentando passar para você, é que você não aceite isso. Não aceite, tem pessoas que já estão, aceita a miséria na vida, aceita a pobreza, aceita a derrota, aceita viver daquele jeito. Tem pessoas que até dizem: ah, mas tá bom, só isso tá bom. Meu irmão, não tá. Às vezes, o pastor Pedro falou algo aqui importante. Às vezes você vê um filho doente, você vê um filho que quer comer algo e você não tem o como pagar, pastor Pedro. Às vezes você vai num supermercado, o filho olha para uma coisa que é aquilo e você diz: ah, não dá para me comprar. Então isso não é normal, como o senhor falou, porque o que Deus quer para nós, ó, desde o começo, como o senhor bem citou, lá no Jardim do Éden. Jardim do Éden era uma maravilha, ou seja, era um jardim feito para eles não precisar.
1: E quem cuidava deles era Deus.
2: Era Deus, né? E tinha tudo, pastor Pedro, tinha o alimento, tinha onde eles dormir, ninguém ia mexer com eles, ou seja, o objetivo de Deus sempre foi o melhor na nossa vida, meu irmão.
1: Sempre foi, pastor Claito. Então essa pessoa, eu quero convidar essa pessoa amanhã, pastor Claito, né? Porque amanhã vai estar acontecendo em todas as igrejas, pelo amor de Deus, o culto da Sagrada Família. E vão estar ali homens de Deus para interceder por esta pessoa. Chega lá, né? O senhor vai estar onde, pastor Clair?
2: Eu vou estar ali, lá na rua Lucimar de Oliveira, número 183, lá no bairro do Curió, na Igreja Evangélica do Amor de Deus. O culto começa às 19 horas, pastor Pedro. E essa pessoa pode chegar lá, que a gente vai estar orando pela vida dela. E em nome de Jesus, a vida dela vai mudar.
1: Então o povo ali do Curió, ali da Lagoa Redonda, né?
2: Guajiru. Guajiru. Muitos e muitos bairros perto que dá para você ir. Porque hoje em dia, Pastor Pedro, não tem mais aquela desculpa de você dizer, ah, é longe, ah, mas é tarde. Hoje em dia, Pastor Pedro, uma passagem do Uber, às vezes, está custando, às vezes, mais barato do que uma passagem de ônibus. Então, às vezes, esses bairros que são próximos, Lagoa Redonda, Messejana, Guajiru, né? Você paga ali, às vezes você não paga nem R$7. O que é R$7, R$8, R$10 para você ir ouvir a palavra de Deus, né? Pegar um Uber ali. Eu me lembro que tinha uma senhora que morava lá no agora me falhou a memória do bairro, para depois do bairro ali onde é a igreja do pastor Eduardo, Pôr do Sol. Que ela ia, sabe, pegava ali, quando eu podia eu ia buscar ela, mas às vezes ela, não, eu tô chegando aí, ou seja, então, meu irmão, é você querer vencer, em nome de Jesus. Ó, tem pessoas aqui, Pastor Pedro, de longe, pedindo oração, né? Aqui a irmã Sandra Brito, lá do Rio de Janeiro, que todo dia está conosco, ela pede oração por filhas, né? Geislane, Tiago, Tissa e Lorena, e o esposo, Sebastião, e netas, a Isabela, Ana e toda a família, né? Tem aqui também o irmão Raimundo Nogueira, lá de Messejana. Então veja bem, pastores, se essas pessoas de longe estão pedindo oração, é porque creem, porque estão sentindo que Deus está abençoando a vida dela. Então você que está perto da gente aqui, você não pode perder essa oportunidade. Então eu vou estar te esperando ali, lá no bairro do Curió, na rua Lucimar de Oliveira, no número 183. E é amanhã um grande culto da Sagrada Família. Pastor Pedro, onde é que o senhor vai estar? Repita aí para o povo ouvir.
1: Eu vou estar na rua 68, número 151, Gereissati 2, ali, próxima à delegacia 24ª. Então você do Timbó, você de Maracanaú, você do Gereissati 3, você do Gereissati 2, né? Te convido, vou estar te esperando para que juntos possamos ali buscar o Deus poderoso e Deus manifestar o poder dele em tua vida e abençoar a tua família, tá certo? Estamos conversando na linha agora, Pastor Cícero, né? Vamos lá, alô, boa noite.
3: Boa noite, povo de Deus, boa noite, Igreja Amor de Deus, boa noite a todos os pastores aí da Igreja Amor de Deus. Irmão Márcio, gostaria de pedir oração pela minha mãe, Maria Lucilene, pela Linhares. Acabamos de chegar, eu e minha esposa, né, a Francisca, acabamos de chegar do Sopão, né, Projeto Sopão. Fomos eu, Pastor Pedro, né, há 7 anos nosso pastor faz essa obra ali na Praça da Estação. E hoje eu me emocionei ali entregando sopa. Eu era escravo ali, eu vivi tudo aquilo ali, né? Eu entregando sopa para eles, eu me imaginei, né, que eu também andava naquelas ruas, drogado, né, bebo, dando trabalho à minha mãe, ao meu pai. Então, o Projeto Emanuel me tirou dali, né? Eu tenho que agradecer o Projeto Emanuel, agradecer o meu pastor Pedro, que abriu as portas do projeto, e hoje eu sou cooperador da obra, né? Eu estava dizendo pro menino que eu entrego a sopa, que eu já morei na rua, fiquei ali também, passava de 10, 8 dias na rua. Né? Então, muito feliz, só gratidão pro nosso Senhor Jesus, né? Muito obrigado a todos vocês, viu? Abraço aí do irmão Márcio. A todos, pastores e todos que fazem a obra da Igreja Amor de Deus.
1: Esse é o Márcio Linhares, né? Que Deus abençoe a vida dele, né? Vamos estar orando aí para a dona Silene, que é a mãe do Márcio, né? Que está precisando de um milagre na vida dela. Nós vamos estar intercedendo por ela. Estamos com mais um ouvinte na linha, é isso, Pastor Cícero?
2: Amém. Então vamos ouvir essa pessoa. Alô, boa noite.
4: Boa noite, Pastor Pedro Nascimento, Pastor Clairto, a paz do Senhor Jesus. Aqui quem está falando é a irmã Tatá, da Serra da Meruoca, sou ouvinte. E glória a Deus, né, que esse programa está tendo muita audiência, como o Pastor Clairto falou para mim, né, que está tendo muita audiência. Eu mando a paz do Senhor Jesus para o bispo, para o Pastor Gilberto, Pastor Cícero, né, Cícero Neto. E demais que eu não conheço, né, a missionária Leidiane, que é a esposa do pastor Gilberto, E logo, logo estarei aí, em nome de Jesus.
2: Amém, amém. A irmã Tatá, a irmã Fátima lá de Meruoca, né? Quero mandar um forte abraço pro Lourenço aí, pra Fátima também, pra toda essa família abençoada. Estive com eles lá meio estrasado, foi uma benção, sabe? Me receberam muito bem lá em Meruoca. E daí ficou essa amizade, né? Já era parente da minha esposa. E aí a amizade cresceu mais ainda e a gente tá divulgando lá por Meruoca, né? Quem sabe um dia a Igreja do Amor de Deus possa chegar lá. Amém, Pastor Pedro?
1: É verdade, é o nosso desejo, né? O intuito, né? É de que Deus levante homens de Deus para que possa dar continuidade a essa obra. Porque as pessoas pedem, né? As pessoas pedem na Paraíba, né? Como também pedem em Recife, como também
2: muitos locais,
1: né? Pedem aí nos lugares, em outros lugares. E a gente não tem como estar em todo lugar, não é verdade? Então Deus tem que se levantar homens de Deus. Nós oramos para que Deus levante homens de Deus e que tenha essa disposição de fazer a obra de Deus, de viver essa fé, de viver essa aventura da fé, né? Porque realmente não é para todo mundo, mas tem homem de Deus que tem essa coragem de viver essa fé, de viver na dependência de Deus, de deixar Deus cuidar dele. Eu tenho certeza que aí a gente vai fazer uma grande obra. Vamos chegar em muitos lugares, na Serra da Meruoca, né? Vamos chegar no Paraná, vamos chegar no Rio de Janeiro, vamos chegar em muitos outros lugares, isso muito, eu tenho certeza, não é verdade? Temos mais um ouvinte na linha, Pastor Cícero, eu falo com essa pessoa agora. Alô, boa noite.
5: Senhor, boa noite aos irmãos da rádio, meu pastor Clairto, pastor Pedro, os demais pastores da nossa igreja, né, das nossas congregações. Hoje eu quero mandar um alôzinho pro meu esposo, Flávio, pro Samuel, meu enteado, e para todos do Curió, dizer que eu amo esta igreja, né? E a paz do Senhor Jesus.
2: Amém. Tá a irmã Daiane, mulher de Deus, né? Ela tem me ajudado muito ali no Curió. E é isso que a gente quer, pessoas para fazer a obra. Um forte abraço, irmã Daiane, irmã Flávia. Seu esposo está sempre acompanhando ela ali com a sua família. E é uma mulher de Deus. Estamos ali. Um forte abraço para todos ali do Curió, meu irmão. Temos aqui também que mandou mensagem pra gente, a irmã Ana Janicleia, que está ligada junto com seu esposo. Um forte abraço, irmã Ana, seu esposo e toda a sua família, que Deus abençoe.
1: Pastor Cleito, nós vamos ter que pedir mais um hino, né? Oferecer o hino do Bispo Cláudio Garcia para todos os ouvintes. Pronto. E voltaremos já com a leitura da palavra.
2: Amém.
1: De Deus. Porque senão vai dar meia-noite e nós não pregamos a palavra, não é isso? Ainda tem dois anos. Depois da palavra nós vamos ouvir mais as duas pessoas que ligaram para nós. Amém?

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Muito bem, são 22 horas e 57 minutos. Chegou um dos momentos mais importantes da noite, que é nos alimentarmos com a palavra de Deus. Então, quero que você pegue a tua Bíblia aí, nesse momento, para que nós possamos meditar na palavra do Senhor. E a leitura de hoje, ela está no Evangelho de Lucas, capítulo 8, a partir do versículo 49. Lucas, capítulo 8, no versículo 49. Então, queria que você prestasse atenção, diz assim a palavra de Deus: estando ele ainda falando, chegou um da casa do príncipe da sinagoga, dizendo: a tua filha já está morta, não incomodes o mestre. Jesus, porém, ouvindo, respondeu-lhe, dizendo: não temas, crê somente e será salva. E entrando em casa, a ninguém deixou entrar, senão Pedro e a Tiago e a João, e ao pai e à mãe da menina. E todos choravam e pranteavam. E ele disse: não choreis, não está morta, mas dorme. E riam-se dele, sabendo que estava morta. Mas ele, pegando-lhe na mão, clamou, dizendo: levanta-te, menina. E o seu espírito voltou, e ela logo se levantou. E Jesus mandou-lhe que lhe dissesse: dê de comer. Amém? E seus pais ficaram maravilhados e lhes mandou.

0: É, Jesus, ele era um homem conceituado, ele era um homem respeitado ali. Amém, pastor Pedro?
1: Pastor Pedro, o que que leva o homem ir até Deus? A necessidade de um milagre, né? A esperança da mudança de vida. Aquele pai era um pai que estava desesperado, né? A Bíblia diz que ele era um pai desesperado, porque ele havia deixado em casa a sua filha quase como morta, né?
0: Isso.
1: E a única esperança que restava naquele momento era Jesus Cristo, porque alguém falou para ele que Jesus Cristo poderia ajudá-lo. Então ele se encheu de fé, né? Deixou o conforto de sua casa. Por quê? Porque a sua filha não podia lutar por ela. Ela estava numa situação de que ela não podia lutar por ela. E ele, como pai amoroso, como aquele pai que estava sentindo a dor do sofrimento da sua filha, ele diz: ela não pode lutar, mas eu vou lá atrás desse Jesus. Eu vou lá buscar ele para vir aqui na minha casa. Então ele saiu da sua casa para ir buscar Jesus, para trazer Jesus até a sua casa, pastor Clair, porque havia no coração dele uma fé que dava a ele uma esperança, que se Jesus viesse à sua casa, o milagre aconteceria.
0: O milagre aconteceria na vida dela. É interessante uma parte que o senhor falou no seu pensamento, que ele foi buscar pelo milagre da sua filha, porque ela não conseguia sair dali. Ela estava prostrada, ela estava à beira da morte. As pessoas já estavam ali fora, praticamente esperando para fazer o velório. Então, tem pessoas aí, talvez você, mãezinha, que está me escutando, pai, talvez o teu filho, ele não tenha força para ir até a Deus.
1: Talvez até essa mãe diga: mas pastor, eu estou orando pelo meu filho, mas ele não quer ir para a igreja.
0: Isso.
1: Quer dizer, ele não quer ir porque ele não pode.
0: Não tem força.
1: Ele não tem força, ele não consegue espiritualmente. Mas enquanto ele não vai, você tem que lutar por ele.
0: Você tem que tomar atitude. Né? Atitude que como Jairo teve, que foi lá e tomou atitude: ó, minha filha está morrendo. Talvez, eu acredito eu, porque ele era um príncipe, pastor, ali, e ele tinha condições ali para chamar um médico, para dar um medicamento, mas acredito que não, sem menosprezar a medicina, porque nós sempre falamos bem, mas a gente sabe que tem momentos que aquela doença, aquele problema, um remédio não resolve. Então, como o senhor citou, ele estava ali desesperado, um pai angustiado, mas ouviu falar de Jesus, que por onde Jesus passava, ele curava o incurável, ele fazia o impossível tornar possível. Então ele foi até ele e trouxe Jesus até a casa dele.
1: Porque talvez pastor Clairto, pastor Cícero, ele até tentou, até buscou em outros lugares, né, uma ajuda para a filha dele. Mas chegou o momento, pastor Clairto, pastor Cícero, que não tinha mais a quem pedir, que não tinha mais nenhuma porta para bater. Só restava naquele momento Jesus, porque eu sempre digo, pastor Cícero, eu sempre digo, pastor Clairto, que a porta de Jesus sempre é a última a ser batida. Muitas pessoas procuram Jesus quando não tem mais jeito,
0: no último momento,
1: quando não tem mais solução, quando já bateram em todas as portas, quando já buscaram ajuda em vários lugares e não encontrou, quando a medicina falhou, quando a ciência falhou. Aí a pessoa olha e diz assim: não tem mais ninguém. Aí diz para alguém: olha, eu estou desesperado, não tem mais jeito. A pessoa: tem Deus, Deus pode ajudar. Mulher, tenha fé. Homem, tenha fé. E naquele momento, essa esperança nasceu no coração de Jairo, e Jairo foi atrás de Jesus.
0: Foi atrás de Jesus. E ele voltou, a Bíblia fala que ele vai com Jesus, né? Antes dessa passagem, a gente se depara com aquela passagem da mulher do fluxo de sangue. Jairo viu.
1: Foi no percurso.
0: No percurso,
1: o milagre daquela mulher do fluxo de sangue aconteceu no percurso de Jesus ir para a casa de Jairo.
0: Aí você imagina ali a alegria dele. Dele ver aquilo com os próprios olhos. Não se ele fez isso aqui, se a mulher apenas, porque a Bíblia fala que a mulher tocou e foi curada. Então, Eu imagino a fé que aquele homem não estava tendo naquele momento.

0: a alegria dele estar indo com Jesus, dá certeza.
1: Mas o incrível, pastor Clairton, é que naquele momento, depois daquele milagre, jogaram um balde de água fria.
0: Era aí, Jairo. Exatamente.
1: Jogaram. Tá aqui escrito, isso. Olha aqui o que tá dizendo aqui, pastor. Ó,
0: no versículo...
1: ó. E falava ele ainda quando veio pessoas da casa do chefe da sinagoga, dizendo: tua filha já está morta, não incomoda mais o mestre.
0: Aí você já vê a ação do mal querendo barrar o milagre que ia acontecer na vida dele, como acontece na vida de muitas
1: mas
0: pessoas.
1: Mas o que foi que Jesus despajou nesse momento?
0: Ah, e você chegou num ponto maravilhoso. Ele já não estava mais andando sozinho, ele já estava com Jesus, porque quando chegaram para ele: ó, Jairo, não incomoda mais o mestre, porque a tua filha está morta. Jesus, ele já viu ali, ó, antes dele terminar de falar o que foi que Jesus disse. Jesus disse aqui, ó: Jesus, porém, ouvindo, respondeu-lhe dizendo: não temas, crê somente.
1: O que te diz?
0: Não temas, crê somente.
1: Só mais uma vez eu quero ouvir. O quê?
0: Não temas, crê somente, meu irmão.
1: Olha, pastor Clairton, o nosso dever é acreditar.
0: Amém.
1: Você está compreendendo? Sim ou não? Olha, pastor Cícero, o nosso único esforço é acreditar. É acreditar que Deus pode, é acreditar que Deus tem poder, é acreditar que Jesus Cristo não passou. Você está compreendendo? Que o nosso Jesus não está pendurado no madeiro, não, com a cabeça inclinada para o lado, como um derrotado. Não, que o nosso Jesus não está no quadro de uma parede. Não, o nosso Jesus está vivo, está sentado à direita do Pai e tem nas mãos o poder para curar, para libertar, para transformar a família dessa pessoa, para libertar o marido dessa mulher. Você está compreendendo, pastor? Tem um poder de curar essa doença que talvez a medicina já desenganou. Então, quer dizer, crê somente.
0: Crê somente. E é isso que Jesus está dizendo para você. Porque você vê que aquele homem já vinha com a certeza do milagre na vida dele. Mas você tem que entender, irmão, minha irmã, que você está me ouvindo, que mesmo que a gente tenha Deus, nós vamos encontrar, às vezes, obstáculos na nossa caminhada, obstáculos na nossa vida para querer fazer, pastor Cícero, pastor Pedro, para querer fazer a gente retroceder. Porque, ó, se aquele homem estivesse sozinho ali, talvez, pastor Pedro, ele tinha ouvido: realmente minha filha morreu, então vamos enterrar,
1: não tem mais jeito.
0: Só que ele não estava andando só, quem estava andando com ele era Jesus. E quem anda com Jesus, ele tem a certeza da vitória. Ele diz: crê somente. Então, minha irmã, meu irmão, creia somente que Deus vai libertar o teu filho do vício, libertar o teu marido do vício do álcool, libertar a tua casa por completo, porque quem está falando isso para você é Jesus Cristo. Amém? Então, uma coisa que eu aprendi também na minha caminhada, pastor Pedro, quando eu conheci a Jesus, é andar com pessoas que têm a mesma fé que eu, porque você vê aqui em seguida também. Olha como a batalha espiritual é grande, pastor Pedro. Que primeiro chegou aquele dizendo para ele que a menina estava morta, né? Aí quando ele vai chegando na casa, Jesus já percebe, e Jesus diz: só vai entrar na casa, né? Ele escolheu.
1: Não, quando ele chegou ali, havia um desespero.
0: Isso. Lógico.
1: O desespero, pastor Cícero, é a falta de fé. É a ausência de esperança, né? O desespero é a ausência de esperança. O desespero, ele acontece quando você já não tem mais nenhuma expectativa de nada. Acabou.
0: Isso.
1: Chegou o fim. E quando ele chegou ali, havia um desespero, um alvoroço. A Bíblia diz aqui, ó.
0: Isso.
1: E tendo chegado à casa, a ninguém permitiu entrar com ele, senão Pedro e João e Tiago, bem assim o pai e a mãe da menina. E todos choravam e pranteavam, mas ele disse: não chorais, ela não está morta, mas dorme. Nessa hora todo mundo se encheu de fé, foi ou não foi?
0: Verdade, pastor.
1: Não.
0: Não, perdão. Agora as pessoas riram dele quando ele falou isso.
1: Mas por que
0: riram, a gente está tão na fé da palavra. As pessoas riram dele. porque para elas aquilo ali era impossível, porque eles já tinham visto ali visivelmente.
1: Você já parou para pensar, pastor Cícero, pastor Clairto, que muitas vezes quando a pessoa começa a ir para a igreja, as pessoas riem. Isso. Não é? Só aí, ó, olha aí quem que vai para a igreja.
0: É verdade.
1: Olha aí, fulano, depois de fazer isso, aquilo,
0: isso. Outro, vai. Logo o julgamento, né?
1: Aí a pessoa disse, mulher, tá aí pra igreja fazer o quê? Eu não vou lutar pelo meu marido. Coitado, não tem mais jeito não, né? Porque é assim que as pessoas fazem.
0: Você escuta palavras de desânimo,
1: isso,
0: né?
1: Isso, como aqui isso. Nesse momento. Agora, se não fosse Jesus ali, né?
0: É, se não fosse
1: porque
0: Jesus.
1: Porque era o próprio ali... Jesus, né? Que estava ali. Se riram do próprio Jesus, meu irmão.
0: Imagina,
1: então são os obstáculos para impedir o milagre de acontecer, pastor.
0: Verdade.
1: Naquele momento são os obstáculos, né? É. O obstáculo começou quando chegaram e disseram: tua filha morreu. Nossa. E Jesus disse para ele: olha, não temas, crê somente. Não temas, crê somente. E ao chegar na casa da menina, estava aquele alvoroço. Jesus disse: olha, a menina não morreu, a menina, né? Uhum. Está dormindo, né? E ali o povo riram dele, né? Porque a menina estava morta, né? É. Riram dele. Aí Jesus tomou uma decisão muito importante. Que é importante nós entendermos isso. Jesus tirou de dentro da casa todo o empecilho, né? Naquele momento Jesus mandou que saísse todos.
0: Saísse
1: dali. Para não atrapalhar o milagre. E ficou só ele, o seu discípulo e os pais da menina.
0: Os pais.
1: É, e a Bíblia diz ali, naquele momento, aqui: no entretanto, ele, tomando pela mão, disse-lhe em voz alta: menina, levanta-te. E voltando-lhe o espírito, ela imediatamente se levantou, e ele mandou que lhe desse de comer. Seus pais ficaram maravilhados, mas ele lhes advertiu que a ninguém contasse o que havia acontecido, né? Quer dizer, pastor Clairto, é muito importante nós entendermos que Deus, ele trabalha em conjunto com o ser humano, né? Deus, ele trabalha em conjunto, em parceria. Você faz a sua parte,
0: ele faz,
1: e Deus faz a parte dele, sabendo que mediante as nossas atitudes que tomamos de fé é que Deus se move através da nossa fé. Deus se move através da nossa fé. É onde está aquela palavra: pedi e dá-se-vos. Buscai, né?
0: Acharei.
1: E acharei. Batei
0: e abrir-se-vos.
1: Por todo aquele que pede e recebe, é o que busca e encontra, é o que bate e abrir-se-lhe-á. Então tem que haver a parte de cada pessoa. Jairo saiu da sua casa e foi até onde Jesus estava, com o intuito de trazer Jesus até a sua casa. Houve empecilhos para Jesus vir, porque chegaram lá e disseram: não incomoda mais, a tua filha já morreu, não tem mais jeito. E Jesus disse: não temas, crê somente, eu vou lá contigo. No meio desse caminho houve um milagre.
0: Verdade.
1: daquela mulher do fluxo de sangue. Mas depois do milagre, Jairo já todo empolgado, e chegaram os homens: olha, dizer uma coisa para ti, né? Tua filha já morreu, e aí não tem mais jeito, né? E aí Jesus foi com ele, e chegando lá, o povo estava pranteando porque a menina havia morrido, todo mundo chorando. Jesus foi: sua menina não morreu não, está dormindo. Aí riram de Jesus. Sim. Tudo isso para roubar a fé, né?
0: É,
1: as pessoas que não creem, elas são assim, elas não acreditam. Olha, nunca, pastor Cícero, uma pessoa que não tem fé, ela quer ficar sem fé sozinha, nunca.
0: É verdade.
1: Você está compreendendo? Sempre o derrotado quer um parceiro para ser derrotado com ele.
0: É verdade.
1: Sempre o descrente quer que outras pessoas sejam descrentes como ele. Né? Então eles querem impedir da pessoa manter a fé, manter a confiança, acreditar no impossível. Eles querem impedir, por quê? Porque eles não conseguem ter fé, eles não conseguem acompanhar a fé daquela pessoa. E eles não conseguem, é demais para a mente deles. Eles tentam roubar a fé daquela pessoa que está vivendo aquela fé naquele momento, que no caso Jairo está vivendo aquela fé. Então Jesus mandou: sabe, vocês estão atrapalhando, em outras palavras,
0: é verdade.
1: Sai do meio, vocês estão atrapalhando, porque aquele aquele que não, vocês estão atrapalhando, não quero, não atrapalho aqui, o milagre vai acontecer. Jesus tirou aqueles homens dali, aquelas pessoas, e o milagre aconteceu, pastor.
0: Porque a grande verdade, pastor Pedro, é que eu entendo, é que ninguém te nota quando você não tem nada. Ninguém, ele vai querer te ofuscar quando você não brilha. Ninguém vai querer frustrar os seus sonhos enquanto está dando tudo errado. E só que quando começa a coisa dar certo, quando você, as pessoas veem que você tem Deus na sua vida, quando as pessoas veem que você começa a mudar, às vezes a pessoa chega na igreja, como o senhor diz, ah, vai para a igreja, oh, lá vai o fulano, esse daí não vai demorar. As pessoas não dão nada por você, porque olha para você, ainda te vê ali como um derrotado. Só que quando você começa a mudar, mudar suas atitudes, mudar teu jeito de falar, teu jeito de andar, você que não trabalhava, passa a trabalhar, passa a conquistar suas coisas, passa a conquistar casa, família, carro, saúde. Aí as pessoas vão começar a querer te ofuscar. Que foi o que aconteceu com Jairo. Ele chegou ali com o rei dos reis, Senhor do Senhor, com o Filho de Deus. Então, meu irmão, por mais que aquelas pessoas não quisessem, mas de certa forma, acho que batia uma certa inveja. Jairo chegando com Jesus. É tanto que quando viram Jairo com Jesus, disseram: tua filha está morta, manda o mestre embora. Você está entendendo? Não incomoda. Outros riram dele juntamente com Jesus, quando Jesus disse que a mina estava dormindo. Você está entendendo? Então as pessoas nunca vão querer se levantar enquanto você estiver aí caído. Mas entenda uma coisa, isso não quer dizer, ah, pastor, quer dizer que eu vou para a igreja, as pessoas vão querer se levantar, vão ter inveja. Meu irmão, isso de certa forma, não sei se você vai entender o que eu quero dizer, é até uma consequência das bênçãos de Deus na sua vida, porque só vence quem é perseguido, de certa forma. Só vence quem enfrenta as lutas, de certa forma. Só vence quem está preparado para passar por situações que nem Jairo estava passando e crer na palavra de Jesus. Então, meu irmão, é isso. A vitória vem, mas nós vamos enfrentar lutas. Mas como é bom você saber que você não está lutando sozinho, que Jesus está ali do teu lado. Porque se Jesus não tivesse do lado de Jairo, Jairo não tinha visto o milagre da filha dele.
1: E a grande verdade é que você tem que entender que Jairo, para poder levar Jesus até a sua casa, ele saiu da sua zona de conforto. Eu quero que você entenda, você que está nos ouvindo nesta noite, é que tem muitas pessoas que até desejam vencer, mas não querem tomar a atitude de se levantar, de sair da sua casa, de ir até uma igreja, buscar em Deus a mudança para a sua família, buscar o milagre para dentro do seu lar.
0: Verdade.
1: Buscar a cura das suas enfermidades, buscar a solução dos seus problemas, né? Então tem muitas pessoas que querem, mas não têm a coragem de fazer o que Jairo fez, que é de sair da sua zona de conforto, que é de sair do seu lar e ir atrás de Jesus, para trazer Jesus para dentro da sua casa, que foi o que ele fez. Ele foi buscar onde Jesus estava e trouxe até a sua casa. Então eu convido você, meu amigo, minha amiga, você, meu irmão, você que está nos ouvindo nesta noite, para que você tome essa decisão também. Nós estamos aqui apresentando a você um Deus que funciona. Funcionou lá na vida de Jairo, funciona hoje e vai continuar funcionando. Agora você tem que tomar atitude, porque se você não tomar atitude na sua vida de vir lutar pela tua família, aí, meu irmão, aí nada vai acontecer. O que vai acontecer é que vai piorar. As pessoas vão continuar rindo de você, mas não rindo da tua vitória, rindo do teu fracasso, né? Da tua derrota, vendo a tua família se destruir, vendo você ser destruído e nada acontecer de mudança na sua vida. Então é preciso você tomar uma atitude em um nome de Jesus. Não é verdade, pastor Clair?
0: É verdade, o momento de você se levantar é agora, depois de uma palavra dessa abençoada. Então vou estar ali esperando ali, lá no bairro do Curió, na rua Lucimar de Oliveira, no número 83, amanhã, no culto da Sagrada Família. É agora, a hora é essa, de você fazer igual a Jairo, sair da tua casa, sair da tua zona de conforto e buscar na presença do Senhor, não é isso, pastor Pedro?
1: É isso mesmo, pastor Caído. Nós vamos agora ouvir um hino, né? E depois estaremos atendendo as pessoas e nos preparando para a oração final em nome de Jesus. Música.

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1: E é o programa Desperta a Vida, que tem a gentileza toda especial da Igreja Evangélica do Amor de Deus. E são exatamente 23 horas e 27 minutos na Grande Fortaleza, né? Estamos com o ouvinte na linha agora e eu falo com essa pessoa. Alô, boa noite.
2: Boa noite, povo de Deus. Aqui quem fala é a irmã Chaga. Chegamos do seu pão, com o pastor Pedro Nascimento, né? Estava lá dando a sopa, como todas as quarta-feiras ele faz. Vai fazer 7 anos já. E estou aqui para agradecer a todos pelas orações, né? Audiência muito grande, né? Todo mundo pedindo link, né? Para, eu digo, ligue e participem, né? Quem não tem Igreja Amor de Deus perto da sua casa, né? Tem a rádio, né? A Rádio Águia. Vamos escutar, povo de Deus. Vamos participar, vamos pedir oração, né? Aí, lá no trabalho, todo mundo, quando dá 10 horas, as meninas dizem que bota o rádio lá para escutar. Só não tem coragem de participar, né? De ligar, né? Mas sempre eu digo a elas, ligue, peça oração, né? Participem, né? Então, está sendo uma audiência muito grande. Quero agradecer, mandar um alô para as minhas irmãs da Igreja Evangélica do Amor de Deus do Gereissati, e mandar também um alô para todas as missionárias da nossa congregação, né, da Igreja Evangélica do Amor de Deus, para todos os pastores. Um abraço para minha filha Bárbara e quero pedir oração pela família, pela minha família. E um abraço para todos, que fiquem todos com Deus. E pedir aqui um louvor, né? Deus é fiel, pastor do bispo Cláudio Garcia.
1: Outro irmão Francisco acabou de tocar o louvor que você pediu, né? Você pediu e já foi tocado o seu louvor, né? Eu quero aproveitar na pessoa da irmã Francisca, quero mandar um abraço especial para todas as meninas aí da limpeza do hospital ICC, né? Como também, não só as meninas da limpeza, mas como também as meninas da enfermagem, o rapaz aí da farmácia e a todos que trabalham aí no ICC, não só também para eles, mas também para aquelas pessoas que estão aí internadas, né? Que fizeram cirurgia, que passaram por um processo cirúrgico, a todas as pessoas que estão nos ouvindo através das ondas sonoras. Que Deus possa abençoar a vida de vocês ricamente, né? Temos mais ouvinte na linha, pastor? É isso? Falo com essa pessoa agora. Alô, boa noite.
3: Boa noite, povo de Deus. Um Pai do Senhor para todos os ouvintes aí desse programa maravilhoso, né? Programa Águia FM 87.5, programa Desperta a Vida. O amigo que nos fala é irmão Augusto, aqui diretamente do Projeto Emanuel. Né? Deseja a paz do Senhor para todos, né? Esse programa abençoado aí por Deus. Irmão Valdeci, vai mandar aí o Pai do Senhor também para os ouvintes aí. O que é que o irmão tem a dizer, irmão?
4: Boa noite, a paz do Senhor Jesus, aí vocês aí que estão, nós estamos nos assistindo aí, ouvindo a tua palavra aí nesta noite que nós vemos, meu Deus, sentir, meu Pai, a tua palavra aí. Eu quero agradecer muito aí por esse programa aí abençoado, por esse programa que faz parte de todas as vidas, aquelas vidas que pertence, meu Deus. Que nesta noite, Senhor Jesus, que a gente possa ter o desejo de ouvir a tua palavra, o desejo de sentir, meu Pai, o teu toque. Eu quero agradecer o nosso pastor Pedro por ele ter esse coração, meu Pai, em nome do Senhor Jesus, que Deus abençoe ele e uma boa noite.
3: É isso aí, meu irmão. Eu aqui, o amigo que nos fala, irmão Augusto, irmão Valdeci, estamos ligados aí nesse programa abençoado por Deus, viu? Paz do Senhor para todos.
1: E pastor Cícero, você é o repórter, né? Esse é o irmão Augusto, repórter do Projeto Emanuel, né? Toda vez que ele liga, ele faz essa reportagem aí. E é maravilhoso aí o Projeto Emanuel, e a todos os meninos, quero mandar um abraço. Amanhã de manhã cedo, tô aí no calcanhar deles, né? Chegando aí cedinho pra gente fazer aquele culto abençoado. E amanhã, meu irmão, é luta aí, viu? Quando eu chegar, eu quero todo mundo se mexendo, nem que seja com os olhos, né? Mas quero que se mexa, porque Deus tem uma obra pra fazer na vida desse menino aí. E é benção. As pessoas estão ligadas, participando, né, pastor Clair? Tem mais alguém, pastor? Aí, o pastor Clair, tu vai falar com essa pessoa agora.
5: Vamos falar com mais essa pessoa. Alô, boa noite.
6: Boa noite. Aqui é a irmã Rita. Quero parabenizar os pastores, né? Que faz o programa da fé aí, com o Espertar da Fé, né? É a Águia FM 87,5, né? Que leva a palavra do Senhor para esse mundo todo, né? Quero parabenizar pastor Pedro, né? Completando um domingo, esse homem de Deus, né? E pastor Cícero, e pastor Caíto, todos os pastores do Evangelho do Amor de Deus, né? Que leva a palavra, essa palavra abençoada para quem precisa. E aqui eu quero pedir oração pela minha neta, Maria Clara, está completando 16 anos hoje. Orar por ela, né? Que a juventude está começando a vida agora, né? Então, e um louvor, né? A fé. Obrigado.
5: Amém, glória a Deus. Uma boa noite, meu irmão, um forte abraço. Aí tá o povo em peso, né? Quero deixar meu forte abraço aqui pro irmão Ivan, lá de José Valdo, que hoje ele não mandou áudio, mas ele tá sempre ligado aqui com a gente. A irmã Mônica também, minha irmã, que Deus abençoe sua vida. E lá o evangelista Antônio José, lá de Messejana, também tá conosco, ligado na Rádio Águia FM 85.5, aqui no programa Desperta a Vida. E pastor Pedro, se a gente pudesse, a gente atendia todos, né? Mas a gente, é como o senhor diz, né? Amanhã de manhã o senhor tá bem cedo lá no Projeto Emanuel. E se a gente ficar aqui, a gente passa a noite toda, né?
1: Então vamos agora se preparar para a oração, né, pastor Cícero? Em nome de Jesus, vamos lá. E o pastor Caíto vai apresentar a Deus as pessoas aí, em nome de Jesus. Eu vou estar aqui em concordância com ele, em nome de Jesus.
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0: Meu Deus e meu Pai amado, meu Pai eterno, a tua palavra fala, meu Deus, que os sinais seguirão aqueles que crêem, Senhor. Que os teus milagres alcançarão aqueles que têm fé, Senhor. Meu Deus, e aqui, meu Pai, muitas pessoas têm entrado em contato conosco, pedindo oração pelos filhos, pelos maridos, as esposas, meu Deus, porque estão crendo na tua palavra, meu Deus. E, meu Deus, aqui eu quero pedir ao Senhor por essas vidas, meu Pai, essa pessoa que está internada no hospital, que está acamada, essa pessoa, meu Deus, que talvez já foi desenganada pelos médicos, meu Pai, essa pessoa que talvez a família já abandonou, meu Pai, já não tem nenhuma expectativa de vida, oh meu Senhor, meu Jesus, meu Deus amado, meu Pai, neste momento, toca agora, meu Pai, Senhor, nesta vida, meu Senhor, faz o teu milagre acontecer neste momento, porque tu és um Deus poderoso, tu és o mesmo Deus de ontem, de hoje e sempre será, meu Deus. Senhor, o teu poder é infinito, tu és o Deus, meu Pai, que nunca perdeu uma luta, que nunca perdeu uma batalha, e não vai ser agora que vai perder na vida dessa pessoa. Tu és um Deus, meu Pai, que tudo pode, meu Pai, e nós estamos aqui porque nós cremos no agir do Senhor na vida dessas pessoas, porque eu creio, meu Pai, Senhor, que essa pessoa que está orando agora junto conosco, meu Pai, Senhor, o Senhor está lá tocando na vida dele, na vida dela, na vida de um filho, de uma filha que não pode se levantar, que muitas das vezes não consegue chegar até a ti, mas essa pessoa está aqui, meu Deus, crendo piamente que o Senhor tem poder para salvar, para libertar, para levantar essa pessoa, meu Pai, da vida que está vivendo. Oh, meu Deus, Senhor, faz o sobrenatural de Deus acontecer neste momento, que aonde estiver chegando as ondas sonoras dessa rádio, que aonde a nossa voz estiver chegando, meu Pai, Senhor, que o Senhor envie anjos agora na casa, no lar dessa pessoa, entrando na vida dessa pessoa e fazendo, meu Pai, uma grande transformação, meu Pai, que essa pessoa passe a ter mais fé, que essa pessoa passe a crer mais, que essa pessoa passe a tomar mais atitudes de fé para correr atrás do milagre, meu Deus, porque eu creio, meu Pai, em nome de Jesus, eu determino, meu Senhor, o milagre na vida dessa pessoa, a cura, a libertação. Eu creio assim, em nome do Senhor Jesus Cristo, ó Deus.
1: Sim, meu Deus, pedimos ao Senhor também, meu Pai, que abençoe esse copo com água, abençoe essa peça de roupa, Senhor, abençoe esse currículo, a foto de lado desse rádio receptor, que o Senhor possa, meu Deus querido, estender a tua mão e abençoar a vida dessas pessoas, meu Pai. Pai querido, Pai amado, é que eu entrego todos em tuas mãos, em nome de Jesus, amém, amém, graças e graças a Deus. Muito bem, irmão, agora você pode tomar o seu copo com água, né? Em nome de Jesus Cristo. E chegou o final do programa Desperta Vida, mas amanhã, no mesmo horário, né, estaremos aqui de volta com o Bispo Cláudio Garcia. E amanhã às 10 ao meio-dia, Pastor Cícero Neto aqui fazendo o programa Voando nas Alturas, né? Amém? Voando com as águias, né? Você é o nosso convidado todo especial, né, Pastor Clair?
0: Amém, um forte abraço, uma boa noite para todos. E a rádio vai ficar tocando louvor 24 horas, se você quiser escutar. Mas amanhã nós estamos de volta. Fiquem todos com Deus, na paz do Senhor.

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1: Você que está sofrendo, eu tenho uma palavra para você. O choro pode durar uma noite, mas a alegria

convidar você a ficar de pé no seu lugar nessa hora. Levante as suas mãos ao Senhor, feche os seus olhos. Senhor, o quanto nós somos gratos a Ti, Jesus. O que seria de nós sem o Senhor, Deus, sem a Tua mão? Senhor Deus, que é grande, que é poderoso, que é soberano, que é santo, que é lindo, que é maravilhoso. Olhe para Ele nessa noite. E aí onde você está, adore-o, adore-o. Se dê a Ele.

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que precisam de uma palavra de ânimo. Levanta a tua cabeça. Calma.

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Você quer a unção de Davi sobre a sua vida? Amém.

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mas houve uma luz. 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Mas é forte. Mas é forte. 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Obrigado, Senhor.

Só Deus pode fazer isso na vida de um ser humano. Só Deus. Não há sistema político, não há ciência, não há intelectualidade, não há força, não há riqueza que revista o ser humano de uma nova criatura. Só Deus. Só Deus. Só Cristo pode lavar o homem com seu sangue e fazer dele uma nova criatura.

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0: Graças a Deus. Eu queria falar com você aqui algo que está escrito na palavra de Deus, no Evangelho de Lucas, de 1 a 3. A Bíblia vai falar sobre três mulheres. Que mulheres são essas? Maria Madalena, Joana e Susana. Inclusive, Susana é chamada de discípula, né? Uma aprendiz, uma aluna de Jesus. Joana, ela era esposa de um administrador do palácio do rei Herodes. E Maria Madalena? Maria Madalena, ela foi liberta de demônios. A Bíblia vai dizer que ela foi liberta de 7 demônios. E a Bíblia vai dizer que essas mulheres, elas serviam ao Senhor Jesus no seu ministério. E não serviam de qualquer forma, elas eram patrocinadoras do ministério de Jesus. A Bíblia fala que essas mulheres, elas davam ofertas para que Jesus pudesse ir de casa em casa, de cidade em cidade, de aldeia em aldeia. No Evangelho de Lucas, capítulo 8, do versículo 1 ao 3, vai falar a respeito dessas mulheres, que elas eram patrocinadoras do ministério de Jesus. Jesus precisava de dinheiro? Não, ele é Deus. Ele é dono do ouro e da prata. Mas aquilo que ele fazia aqui na terra demandava algumas despesas, hospedagem, alimentação. 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

levante a mão. E cumprindo-se o dia de Pentecostes, estavam todos reunidos no mesmo lugar. E de repente, ouviu-se um som como de um vento veemente e impetuoso, e encheu a casa onde estavam assentados, e foram vistas por eles livres.

Eu me lembro como se fosse hoje, no dia 7 de janeiro, há 2 anos atrás. Para quem não sabe, nós moramos em Joinville, Santa Catarina. E aquele dia nós tínhamos uma agenda em São Paulo, capital. Estava toda a família dentro do automóvel aquele dia. O meu pai estava na direção do carro. E nós pegamos a BR-101. Eu me lembro que aquele dia estava chovendo muito. Na sequência, BR-116. E no quilômetro 545, uma curva muito perigosa. Quando meu pai entrou para fazer aquela curva, tinha óleo naquele local. Meu irmão, escute só. O carro deu 2 giros de 360 graus e capotou do lado esquerdo da pista. O carro deu perca total, mas nós saímos ilesos daquele acidente para a honra e glória do Senhor Jesus. Eu entendo com isso que ninguém pode parar um adorador. Ninguém pode impedir o nosso louvor. Ainda que nos amarrem em uma prisão, não conseguem parar a nossa adoração, porque sai do nosso coração. E eu estou diante, nesta noite, de verdadeiros adoradores que adoram o Pai em espírito e em verdade. Quem sabe o inimigo tem tentado tirar você dos caminhos do Senhor, mas ele não conseguiu e nem vai conseguir, porque maior é o que está em nós do que o que está no mundo. E nada pode parar um adorador, nada pode impedir o nosso louvor. Tem adorador aqui neste lugar? Se tem adorador, levante a tua mão e dê um glória a Deus mais forte que você puder.

0: mares. Que prazer, viu? Muito obrigado.
1: Deus abençoe. É milagre de Deus na tua vida aí, ó.

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apesar das minhas fraquezas. Eu faço um compromisso com o Senhor de ser fiel e não fazer mais a vontade da minha carne, mas a vontade do Senhor em mim. Por isso eu te peço, Senhor, sela este compromisso.

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seu lugar nessa hora. Levante as suas mãos ao Senhor, feche os seus olhos. Senhor, o quanto nós somos gratos a Ti, Jesus. O que seria de nós sem o Senhor, Deus, sem a Tua mão? Senhor Deus, que é grande, que é poderoso, que é soberano, que é santo, que é lindo, que é maravilhoso. Olhe para Ele nessa noite. E aí onde você está, adore-o, adore-o. Se dê a Ele. Se dê a Ele nessa noite.

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2: E bom dia, agora são 10 horas 9 minutos, bom dia povo abençoado, povo lindo de Jesus, agora 10 e 9, estamos iniciando aqui o programa Voando com as Águias, comigo pastor Cícero Neto, até o meio dia com você, aqui pelos 87,5 Rádio Águia FM, a rádio da comunidade aqui para o sítio São João e também pela internet de Fortaleza. Fortaleza, Ceará, Brasil, para o mundo. Bom dia! Vamos ficar juntos, vamos voar alto até o meio-dia. Até o meio-dia vamos estar por aqui e você pode participar conosco. Você já sabe, né? Você pode enviar sua mensagem de texto, o seu áudio, participar aqui com a gente no DDD 859-8709-6124. DDD 859-8709-6124. Aproveita, inclui seu nome para o momento da oração que nós vamos realizar. Meio-dia, no final do programa, a gente ora, a gente clama, pede a Deus para que Deus venha estar realizando um milagre no nome de Jesus. Então participa conosco, você também pode pedir a sua canção. Você pode mandar o seu alô para aquele seu amigo, seu parente que está lá do outro lado, né? Você manda o link para ele primeiro. Ó, fala o seguinte, você manda o link da rádio para ele, fala assim, ó, escuta aí a rádio, que já já eu vou mandar um alô para você, já já eu vou mandar uma canção aí para você, tá certo? Combinado? Faz isso então aqui na Rádio Águia FM, tá começando o programa Voando Como as Águias, e o DDD é o 85, não se esqueça, DDD 85 98709-6124. Estou aguardando aqui o seu contato, seu áudio, sua mensagem de texto aqui na Rádio Águia FM.

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2: 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Opa, começando o dia bem aqui com notícias, informações aqui na Rádio Águia FM. Olha só, a Vale do Rio Doce e o Senai abrem inscrições para cursos técnicos gratuitos, com auxílio de até R$ 2.000, né? Brasileiros que querem entrar na indústria podem disputar uma nova chance de qualificação gratuita com pagamento mensal no período da formação. A Vale abriu inscrições para mais uma edição do programa Formação Profissional, iniciativa aí em parceria com o Senai. Né? A oportunidade chama atenção porque unicurso sem cobrança de mensalidade, carteira assinada, benefícios e vivência prática nas áreas estratégicas da empresa. Os selecionados vão receber aí cerca de R$ 2.225 por mês enquanto participam da capacitação. As inscrições ficam abertas aí esse mês. Você pode fazer pela internet aí no site do Senac. Então é só procurar aí essa oportunidade. Informou aqui Rádio Águia FM.
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2: 10:17, 10:17, estamos de volta aqui na Rádio Águia FM, você ligado conosco aqui na 87,5 e também pela internet. Vamos aqui de participações, já tem um povo abençoado aqui participando conosco aqui na Rádio Águia FM. Alô, bom dia!
4: Bom dia, bom dia! Estamos aqui diretamente da Pavuna, na Pacatuba, ligado aqui na Rádio Águia FM. Estamos aqui no trabalho. E o irmão Sandro, pastor Gilberto, irmão Fábio e irmão Natan. Queria pedir o louvor aí de Cícero Nogueira, Como Numa Ilha.
2: Eita, povo abençoado aí da Nordeste, Castanhas, Caju, né? Isso mesmo. Deus abençoe, irmão Natan, pastor Gilberto, todo o povo aí ligado aqui na Rádio Águia FM, que Deus abençoe as obras das mãos dos meus irmãos, em nome de Jesus. Valeu pela audiência, valeu pela participação, Deus abençoe cada vez mais, em nome de Jesus. Tem mais gente querendo participar. Alô, bom dia!
5: Bom dia, pastor, que Deus abençoe vocês, em nome de Jesus. Hoje já falei com o bispo Cláudio, sua esposa. Que Deus abençoe todos em nome de Jesus, né? Como eu já, em nome de Jesus, profetizei desses, em nome de Jesus, esse mês que vai, que já entrou, né? A semana, o resto de semana. Que Deus abençoe cada um em nome de Jesus, abençoe mais ainda essa programação de rádio. Um abraço para o meu esposo, em nome de Jesus, né? Que não sei se ele está ouvindo lá no trabalho, que ele fica sem internet. Mas que Deus possa abençoar grandemente em nome da vida de cada um, em nome de Jesus. E peço oração pelo meu filho, Jefferson, mais uma vez, viu? Pela saúde dele, que está sentindo uns probleminhas de saúde, mas eu creio que Deus é o médico dos médicos em nome de Jesus. E quero pedir um louvor, que mesmo eu não sendo evangélica, eu ouvi uma vez esse louvor e nunca, nunca esse louvor saiu da minha mente. Eu acho lindo ele, lindo. Deixa eu ver aqui. Eu mando já... o louvor para o Senhor, porque o nome dela eu não sei, não me lembro, mas o nome do louvor é, deixa eu ver, Silêncio.

0: Ah, sim, acho lindo esse hino. E quero oferecer a todos em nome do Senhor Jesus Cristo, né? Para que nós venhamos se lembrar que quando Jesus morreu naquela cruz foi por nós, né? Que ele levou nossos pecados, nossas as dores, nossas enfermidades, né? E pelas pisaduras dele já fomos sarados, amém?
1: Eita, glória a Deus, a irmã Lúcia lá de Iguatu, você participando com a gente. Tá bom, já vou procurar aqui esse louvor, se eu achar a gente toca com certeza, tá bom? Olha, tem mais gente aqui querendo participar nesta manhã. Povo de Deus, povo abençoado aqui da fé. Vamos ver quem tá ligado com a gente aqui. Alô, bom dia!
2: Paz do Senhor, pastor. Sim, estou na escuta. Logo cedo eu levanto e já ligo. Mas eu vou mudar o número, porque esse celular que o senhor está mandando o número, eu não ouço a rádio, eu ouço nesse outro número. Por gentileza, eu vou te mandar o número.
1: Amém, irmã Maria Socorro, lá de São Paulo, sempre ligada aqui com a gente. Ela falou que logo cedo, assim que acorda, já coloca na rádio. Glória a Deus, irmã Maria Socorro, Deus abençoe sua vida, viu? Em nome de Jesus, a gente está ligado aqui na sua informação, tá bom? Agora 10 horas 21 minutos, 10 e 21. Vamos aqui então, pedido do ouvinte, aí o irmão Natan pediu os Cícero Nogueira, não é isso? Cícero Nogueira, Como Numa Ilha. Já já a gente volta com mais informação e mais participação do ouvinte. 10 e 21, bom dia!

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3: 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E chegou a hora de informação, notícia aqui na Rádio Águia FM. Olha só que notícia boa, hein? A tecnologia ajudando aí pacientes em todo o Brasil, né? Um paciente do SUS passou por uma cirurgia inédita feita a 2.700 quilômetros de distância, isso mesmo. Um paciente aí da rede pública entrou para a história da medicina brasileira na última terça-feira, dia 30, ao ser submetido à primeira telecirurgia robótica oncológica de longa distância, realizada em um hospital filantrópico do país. O procedimento conectou em tempo real as unidades do Hospital do Amor, na Amazônia, em Porto Velho, em Rondônia e Barretos, no interior de São Paulo, permitindo que a equipe médica acompanhasse e comandasse a cirurgia a quase 2.700 quilômetros de distância. A intervenção foi realizada para tratar um câncer. Enquanto a equipe presencial do Porto Velho ficou responsável pelo suporte ao paciente e pela condução assistencial, os especialistas em Barretos acompanharam toda a cirurgia, controlando os instrumentos robóticos remotamente, né? Que notícia boa! Então, a tecnologia avançando para ajudar pessoas aí a fazerem cirurgias, ou seja, para uma coisa boa, né? Que bênção, que bênção, que bênção. Agora 10h27, 10 horas 27 minutos.
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3: 10 horas 27 minutos, você tá na melhor, você tá na Rádio Águia FM 87,5. Estamos também pela internet aqui de Fortaleza, Ceará, Brasil, para o mundo. Muita gente ligando, participando aqui conosco nesta programação. Que Deus abençoe poderosamente esse povo bonito de Jesus. Você vai mandando aí o seu áudio, vai participando, DDD 85 98709-6124. Você pode mandar o seu áudio, sua mensagem de texto aqui para nós. Quero mandar aqui um alô, a paz do Senhor Jesus, o povo abençoado da Igreja Evangélica do Amor de Deus aqui no sítio São João, a irmã Miriam, né, sempre tá ligado, o irmão Ferreira, a irmã Mazé, com o irmão Jean, o Jeanzinho, a Esté, a irmã Marta, lá da Impacto Rochas. Deus abençoe a irmã Marta, vamos orar sim pelo Monteiro, glória a Deus. Quem tá ligado também, evangelista Antônio José, o Paulo do Gesso, tá ligado também, a Maria Célia Cordeiro, também ligado aqui com a gente, a Maria lá de Iguatu, também ligado com a gente, o Lourenço, pastor Lourenço de Recife, em nome de Jesus, a Mônica Silva, também ligado com a gente, ela pede oração para que haja paz na casa dela, na família dela, e pede oração pelo esposo, amém. Vamos orar sim, viu, irmã Mônica, em nome de Jesus, creia no poder de Deus, tá certo? A irmã Maria Pereira, lá de Trairi, não perde um programa, irmã Maria Pereira, Deus abençoe. Tem também aqui a Márcia, lá de Itaiçaba. Eita, é muita gente ligada aqui na Rádio Águia FM, mas vamos aqui de mais participações no DDD 85987096124. Tem mais gente querendo participar. Vamos então aqui atender ao ouvinte, né? O ouvinte tem primazia aqui no programa Voando Como as Águias. Alô, bom dia!
4: Bom dia, pastor Cício. Aqui é o pastor Zé Alves, aqui do Curió. Estamos ligados aí na programação, abençoada. Nessa sintonia, a Rádio Águia. E eu mando um abraço para todos os ouvintes, Deus abençoe a todos, todos os pastores da Igreja Evangélica do Amor de Deus. E também eu gostaria de pedir um louvor e oferecer para todo o povão que está sintonizado nessa programação. Aí coloca aí para nós ouvir Xodó do Pai, do Bispo Cláudio Garcia.
3: Eita, pastor Zé Alves, que de vocação é pastor, né? Vocacionado ao pastoreio, e de profissão aí é um marceneiro de mão cheia, hein? Então, se você está precisando de serviços aí de marcenaria, é com o pastor José Alves, hein? O pastor José Alves é fera, em nome de Jesus, tá bom? Vamos de mais participações aqui. Alô, bom dia!
5: Bom dia, pastor Gazélia, de Itaissaba, de Manhã de Paz, graças no Nosso Senhor Jesus Cristo, um abençoado dia, com muitas bênçãos, com muita saúde, um feliz a irmã Mariluz, todos os irmãos cristãos em Jesus, e que o Senhor abençoe todos os nossos dias. Quero ouvir a herança com o Gerson Rufino, que eu amo esse vovô, e ofereço todos os irmãos da igreja.
3: Amém, Manzélia. Deus abençoe, viu? Olha, obrigado pela audiência. Já já a gente toca aqui o seu louvor, tá bom? Deus abençoe poderosamente. Tem mais gente querendo participar agora, 10 horas 31 minutos. Alô, bom dia!
6: Bom dia, ouvintes da rádio Águia FM. Aqui quem fala é o Bispo Cláudio Garcia. Estou passando para registrar minha participação. Mandar um abraço para todos os ouvintes da Águia FM e pedir o louvor, que igreja é essa? E oferecer para todo o povo de Deus. Que Deus abençoe a todos, no nome de Jesus.
3: Amém, Bispo Cláudio Garcia, uma honra ter a sua participação aqui no nosso programa, hein? Lembrando aí o povo de Deus que hoje à noite, a partir das 10 horas da noite, o Bispo Cláudio Garcia vai estar aqui na rádio, né, com o programa Desperta Vida. Então avisa para todo mundo que hoje tem programa Desperta Vida com o Bispo Cláudio Garcia, e os estúdios aqui da Rádio Águia FM fica repleto de homem de Deus, hein? O Bispo Cláudio, Pastor Paulo César, Pastor Adair às vezes também vem, enfim, o Pastor Pedro também sempre participa, eu tô por aqui, então o programa é abençoado, hein? Não perde essa oportunidade de ouvir hoje o programa Desperta Vida aqui na Rádio Águia FM a partir das 10 horas da noite. Então o bispo pediu, a gente toca, né? Oferecer também aqui pro pastor Zé Alves, que ele pediu a música do bispo Cláudio, Xodó do Pai. Então vai aqui também, pastor Zé Alves, aí, em nome de Jesus. Que igreja é essa? Presta atenção, é uma pergunta. Que igreja é essa? Você vai descobrir através dessa canção. 10h33, bom dia!

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2: Eita, você ouviu aí, hein? Você viu aí. Que igreja é essa? Que igreja é essa? Lógico, a Igreja Evangélica do Amor de Deus. Você que está ouvindo essa programação, inclusive hoje, quinta-feira, em todas as igrejas evangélicas do Amor de Deus, nós temos o culto da Sagrada Família. É um momento em que nós ali, especificamente nós oramos, clamamos em favor da família. E você é o nosso convidado todo especial. Temos também uma palavra direcionada para esta área. Então não deixe participar, venha, participe em todas as igrejas evangélicas do Amor de Deus, toda quinta-feira, culto da Sagrada Família, inclusive aqui no Conjunto Sítio São João, na Avenida Valparaíso 1165, Avenida Valparaíso 1165, nós temos aqui a Igreja Evangélica do Amor de Deus, e hoje às 19h30 vamos estar ali no culto da Sagrada Família. Já eu vou colocar aqui os endereços, né, das igrejas. Você vai poder conferir a igreja mais próxima da sua casa, ou a quem sabe próximo de um parente, de um amigo, e você vai poder indicar para esse seu parente, para esse seu amigo aí, né, a igreja, tá bom? Para ela estar aí indo à igreja, tá certo? Vamos então aqui a mais participações nesta manhã, agora 10 horas 38 minutos, 10h38. Alô, bom dia!
3: Pai seu, pastor Cis, graças a Deus, Deus é bom, maravilhoso, como você. Só gratidão a Deus por participar dessa emissão. Audiência maravilhosa aí, onde está operando vida, resgatando vida. Isso não está acontecendo através da oração, através dos louvores, Deus falando nos corações, tocando, rei de mim. Quero mandar minha paz para todos meus irmãos, pastores, pastores, ministério evangélico, Amor de Deus, os irmãos que estão ouvindo, você que está ouvindo, se sinta abraciado e se sinta debaixo da glória de Deus, que há de revelar-se a você no tempo certo. Somente permaneça firme e creia, porque Deus é maravilhoso. Paz do Senhor para todos.
2: Amém, Pai do Senhor. Pastor Antônio está ali ajudando o pastor Gilberto na Igreja Evangélica do Amor de Deus, ali no José Walter. Deus abençoe, povo abençoado. Glória a Deus pela sua participação. 10 horas 39 minutos, 10h39. Estamos ao vivo aqui na Rádio Águia FM, 87,5 aqui para a região do Conjunto Sítio São João, e também pela internet para o Brasil e o mundo. 10h39, chegando aqui Rose Nascimento, abençoado, bom dia!

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3: 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E atenção para notícias aqui na Rádio Águia FM. Olha só, a respeito da Copa do Mundo, né? Copa do Mundo 2026. Você tem que entender que está na fase aí chamada do mata-mata, né? E o Brasil joga no domingo. No domingo às 5 horas da tarde. E aí, domingo 5 horas da tarde tem jogo do Brasil. Pra onde é que você vai? Você vai pra igreja ou você vai ficar assistindo o jogo, hein? É, meu irmão, é. Você tem que demonstrar quem é Deus na sua vida. Você tem que colocar Jesus em primeiro lugar na sua vida, tá? Então, o chaveamento desta edição da Copa do Mundo reúne seleções de diferentes continentes. As partidas das oitavas de final serão disputadas nos Estados Unidos, México e Canadá. E domingo tem jogo da seleção brasileira. Para onde você vai? Você vai para a seleção de Jesus ou vai ficar na seleção da televisão, da internet? Olha, a Bíblia fala, Mateus 6:33: buscai, pois, em primeiro lugar o reino de Deus e a sua justiça, e as demais coisas vos serão acrescentadas. Até o pastor Eduardo estava comentando esses dias aqui no programa que o jogo ele fica salvo, né, lá na internet, dá para assistir depois. Então vamos buscar a Deus, que é o que importa para a nossa vida, tá bom? 10h45.
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3: Opa, estamos de volta aqui na programação da Rádio Águia FM. Olha só, tem mais gente querendo participar nesta manhã. Vamos então à participação do ouvinte. Você pode participar também. Manda aí o seu zap, manda aí a sua mensagem de áudio, sua mensagem de texto. DDD 85987096124. Vamos lá então à participação do ouvinte. Alô, bom dia!
4: Bom dia, pastor. A paz do Senhor Jesus para todos. Amém. Graças a Deus. Passando, né, para ver que estou ligadinho na rádio, né? Nós aqui estamos ligadinho na rádio. E pedir, né, oração pelo amiguinho da Ana Vitória, né? Que o bichinho caiu, quebrou o braço, né? E tá internado para fazer uma cirurgia, né? Vamos continuar em oração por ele, né? Conheço a mãe dele, né? E estamos aqui, né? E eu quero oferecer um louvor. Boa parte, né? Para todos nós, um bom para mim, todos meus filhos, né? Que Deus ilumine a cabeça deles, a mente deles, né? E é isso, né? Para todos. Bom dia para todos.
3: Amém, irmã Helena. Deus abençoe, irmã Helena, irmão Francisco, a Vitorinha, aí nos condomínios Luiz Gonzaga, a Aline, o Guilherme, em nome de Jesus, tá bom? Um abraço aí também para toda criançada, pessoal ligado aqui na Rádio Águia FM 87,5. Quero mandar também aqui um alô especial para essa a irmã Socorro aqui do sítio São João, da rua 43, né? Tá ligada aqui com a gente. Deus abençoe, irmã Socorro, em nome de Jesus, tá bom? Ela tá dizendo aqui: tô aguardando o momento da oração. Amém, irmã Socorro. Nós vamos orar. Deus vai honrar a sua fé, tá bom? Deus abençoe, irmã Socorro, aqui do sítio São João. Vamos então aqui com pedido do ouvinte aqui, ligou, pediu, a gente toca. Se a gente achar a música, a gente toca, tá bom? Vamos aqui, Gerson Rufino, a herança é minha, pedido do ouvinte, agora 10h48, bom dia!

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2: 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E atenção para notícias aqui na Rádio Águia FM. Olha só, aconteceram aí sanções por parte dos Estados Unidos, isso mesmo. O governo americano aplicou sanções a pessoas e empresas brasileiras acusadas de ligação e lavagem de dinheiro para o PCC. Esta é a primeira ação do tipo pelos Estados Unidos após a classificação oficial do grupo como organização criminosa terrorista. Então, já que PCC e também o CV foram classificados aí como organizações terroristas, os Estados Unidos cumpriram a sua promessa. O governo americano aplicou essas sanções a pessoas e empresas brasileiras acusadas de ligação e lavagem de dinheiro com as tais organizações. Informou aqui Rádio Águia FM. Notícias.
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2: Estamos de volta agora, 10 horas 55 minutos, 10h55, estamos ao vivo aqui na Rádio Águia FM 87,5, notícia, informação, louvor e adoração. Já já tem a palavra de Deus, meio-dia nós vamos orar, vamos clamar ao Senhor. Você pode entrar em contato através do DDD 85987096124, DDD 85987096124. Quero mandar aqui o alô, a paz do Senhor, para a irmã Clenilda, tá ligada aqui com a gente, também a pastora Rosa, ali do Quintino Cunha. Deus abençoe, minha irmã, pastora Rosa do Quintino Cunha, da IEAD do Quintino Cunha. Deus abençoe poderosamente, tá bom? Vamos aqui a mais participações. Quem tá ligado com a gente também, irmã Neta, ali em Redenção. Deus abençoe. Sou irmã Neta, em Redenção, em nome de Jesus. Vamos a mais participações aqui. Alô, bom dia!
3: Bom dia, pastor Cícero, a paz do Senhor Jesus. Que dia abençoado, dia de quinta-feira. Hoje tem culto em todas as igrejas evangélicas do amor de Deus. Esse é o dia que o Senhor já fez. No meu Deus, eu me alegrarei. Pastor, quero dizer para os ouvintes que não importa o momento que estejam passando, se é um momento de dor, de tristeza, de alegria, esse é o momento de adorar ao Senhor. Em todo tempo, Deus é bom. Deus é bom em todo tempo. Eu quero pedir um louvor da Raíssa e Ravel, A Esperança que Restou, para deixar os ouvintes dessa programação abençoada, que está crescendo, expandindo e levando o amor de Deus aos lares, aos corações. Que Deus abençoe abundantemente a vida do Senhor, a vida de cada pastor da igreja, a vida de cada homem de Deus, que luta e persevera todos os dias. Não é fácil, não é fácil, mas com Deus nós somos fortalecidos e vitoriosos. Nós somos vitoriosos. Hoje tem culto, o culto da Sagrada Família, em todas as igrejas evangélicas do amor de Deus. Então, eu quero deixar um convite para os ouvintes, você que está desanimado, você que está sem esperança, enche o seu coração, respire fundo, enche o seu coração de fé e de esperança e retorne à casa do Pai. Deus é contigo, Ele vai te dar a vitória, não desanime. Não baixe a sua cabeça, seja forte e corajoso, persevere, se apegue com Deus.
2: Amém, missionária Valdirene. Ó, foi o que cortei não, viu? O áudio estava assim já, tá certo? Mas a missionária Valdirene mandou o recado, é isso mesmo, levante sua cabeça, vá em frente, persevere, busque ao Senhor, tá bom? porque Deus, ele honra os perseverantes. Sempre estamos falando isso aqui na Rádio Águia FM. Deus tem compromisso com os perseverantes, tá bom? Então não desista, maior é Deus na sua vida, na sua casa, na sua família, no nome de Jesus. Agora 10:58, vamos atender então a missionária Valdirene, aqui Raíssa e Ravel, a esperança que restou. Já já a gente volta com mais participações aqui na Rádio Águia FM. Bom dia!

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2: 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Estamos ao vivo aqui pelos 87,5 até o meio-dia comigo, pastor Cícero Neto. Você pode participar, DDD 85 98709 6124. Já vamos compartilhar aqui a palavra de Deus para o seu coração. E meio-dia, ao término do programa, nós vamos orar, vamos clamar. Você está precisando de oração? Você precisa de oração? Conhece alguém que está precisando de oração? Então aproveita, já compartilha o link, manda o link para ela. Fala aí, olha, programa abençoado aí com o pastor Cícero da Igreja Evangélica do Amor de Deus. Já ele vai orar, vai repreender o mal. Toma posse aí da bênção, tá bom? Vou fazer com uma irmã Edilene. Manda um alô aqui para a irmã Edilene Marinho. Tá ligada aqui com a gente. Ela fala: bom dia, pastor. Estou na escuta do programa. Queria pedir oração pela minha saúde. Estou um pouco enferma, com febre, dor de cabeça. Paz do Senhor Jesus. Amém, irmã Edilene. Já vamos orar, viu? Assim como o Senhor Jesus repreendeu ali a febre da sogra de Pedro, nós temos essa mesma autoridade, porque Ele nos deu essa autoridade. Ele falou: eis que vos dou autoridade. Então, eu recebi essa autoridade da parte de Deus, do Senhor Jesus, e eu vou usá-la, eu vou repreender o mal, eu vou orar, e esse mal vai sair da sua vida, no nome de Jesus, tá bom? Então, envia aí o seu áudio, a sua mensagem de texto pedindo a oração, que a gente vai incluir aqui para o momento da oração, tá bom? Quero mandar aqui também um alô todo especial para o irmão Raimundo Nogueira. O irmão Raimundo Nogueira tá ligado aqui na nossa programação, tá certo? E já a gente volta com mais alô, com mais participação do ouvinte e mais canções aqui na Rádio Águia FM. Vou aqui pro intervalo, vou beber uma água e já eu volto, tá bom? Não sai daí não, aproveita esse intervalo para compartilhar o link.

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2: Opa, estamos de volta aqui na Rádio Águia FM 87,5. Até o meio-dia, o programa Voando como as Águias. Estamos aqui ao vivo. Você pode mandar a sua mensagem de áudio ou de texto aí no WhatsApp DDD 85 98709 6124. DDD 85 98709 6124. Tem gente querendo participar aqui. Alô, bom dia!
3: Paz do Senhor, pastor, e a todos os pastores que fazem essa rádio, e a todos os membros da Igreja do Amor de Deus. Nesse momento agora eu estou fazendo o almoço da minha esposa, né? Daqui a pouco ela está chegando do trabalho. Estamos aqui ouvindo a Rádio FM 87.5. Que o Senhor te abençoe e a todos que fazem essa rádio.
2: Amém, irmão Victor aí de Horizonte. Deus abençoe, meu irmão, a sua vida, tá bom? Olha, obrigado pela participação aqui no nosso programa. DDD 85 98709 6124. Você pode ligar, aliás, ligar não, ou teimosia. Você pode mandar a sua mensagem de áudio ou de texto, sua mensagem de áudio ou de texto aqui na nossa programação, tá bom? A gente vai estar tocando aqui a sua canção em nome de Jesus. Vou pedir aqui para você ouvir essa canção. Foi o pedido da irmã Carla Monique. A irmã Carla Monique, ali na Messejana, tá ligada aqui na programação. Deus abençoe. Ela está mandando aqui para todo o povo da Igreja Evangélica do Amor de Deus e também para o evangelista Antônio, para a sua filha Amanda. Chegando aqui essa música bonita, A Jesus, da Juliane Souza.

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2: Glória a Deus, 11h24, você ouviu a música bonita da Juliane Souza, Ah Jesus, quem pediu foi a irmã Monique, ali de Messejana, tá bom? Você pode também pedir a sua canção, ainda dá tempo, DDD 85 98709 6124. Quero mandar um alô aqui, a paz do Senhor, para a dona Lídia, ali do Santo Filomeno, tá ouvindo aí, minha sogra, tá ouvindo a rádio, Deus abençoe, dona Lídia, tá fazendo o almoço, eita, tô sentindo o cheiro daqui, hein? Glória a Deus. Quem tá ligado com a gente também aqui, a Ângela Aparecida, lá do Paraná, também tá ligado aqui com a gente. Deus abençoe, irmã Ângela, aí do Paraná, em nome de Jesus. 11h24, tem mais participações aqui no programa Voando Como as Águias. Alô, bom dia!
3: Bom dia, pastor Cícero, a paz do Senhor Jesus. Aqui o evangelista Antônio de Messejana, passando aqui para registrar a minha participação. Estou aqui na escuta da programação com a minha esposa e minha filha. Quero aqui mandar um alô todo especial para o pastor Eduardo, sua esposa missionária Valdirene, e para todo o povo de Deus da IEA de Messejana. E na oportunidade, convidar todo o povo que está aí na escuta. De repente, essa pessoa mora aqui em Messejana, Palpina, Santa Maria e adjacência, a estar aqui junto conosco hoje no culto da Sagrada Família, onde o homem de Deus, pastor Eduardo, estará no altar pregando a poderosa palavra de Deus, orando forte pela sua família, e você é nosso convidado todo especial. Esperamos por você. O endereço da bênção é Rua Clemente Pereira, número 127.
2: Amém, evangelista, Deus abençoe, evangelista Antônio José, Deus abençoe poderosamente. Hoje, culto da Sagrada Família em todas as igrejas evangélicas do amor de Deus. Não perca tempo, venha orar, buscar. A Bíblia diz, aquele que não ora, aquele que não busca pelos seus familiares, se torna pior do que o incrédulo e negou a fé. Meu irmão, não deixe isso acontecer. Venha orar, venha buscar pela sua família hoje em todas as igrejas evangélicas do amor de Deus, aqui no Conjunto Sítio São João, ali na Avenida Valparaíso, 1165. Nós vamos estar orando forte, vamos estar dando uma palavra direcionada para a família, no nome de Jesus. Agora, 11h26, já tem a palavra, o momento da palavra aqui na rádio, e nós vamos aqui atender o pedido do ouvinte. A irmã Lúcia pediu aqui, Leni Silva, silêncio. Vamos então ao pedido do ouvinte, já estamos de volta.

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2: Graças a Deus, momento aqui da palavra, de nós estarmos refletindo sobre a palavra de Deus. Quero compartilhar com você o que está escrito lá em Marcos, capítulo 10, versículo 46. A Bíblia vai falar a respeito de um cego, que era o cego Bartimeu. A Bíblia vai dizer que ele clamou ao Senhor Jesus. Ele falou: Jesus, filho de Davi, tem misericórdia de mim. Então, Bartimeu, ele era um cego, né? Um homem cego que vivia à margem do caminho ali de Jericó, e ele dependia das esmolas, né, das pessoas para sobreviver, porque naquela época não era como hoje, né? Quando nos dias de hoje, se a pessoa tiver algum tipo de deficiência, que era o caso aqui, a pessoa ela pode recorrer ao governo, ela vai ter uma ajuda, um benefício. Naquela época não. Imagine, né? Naquela época, a pessoa que não podia trabalhar, não podia desenvolver algo para se sustentar, ela tinha que mendigar. E era o caso aqui do cego Bartimeu. Ele era cego, portanto, não tinha condições de trabalhar, então ele mendigava, ele pedia ajuda às pessoas. E quando ele soube que Jesus estava passando por onde ele estava ali, ele não perdeu a oportunidade, meu irmão. O problema é esse: tem muita gente perdendo a oportunidade. A Bíblia diz: aproveite a oportunidade. Deus está te dando a oportunidade. Nesse momento, Deus está te dando uma oportunidade. E a Bíblia fala que ele foi repreendido, olha só, pela multidão. Ele gritava ali: Jesus, filho de Davi, tem misericórdia de mim. E o pessoal: cala a boca. Tem muita gente querendo lhe calar, tem a multidão querendo te parar, sabe? A multidão da dúvida, a multidão, às vezes, que você quer ir para a igreja, você quer buscar a Deus, aí vem a multidão do cansaço, vem a multidão disso e daquilo, e te impede de você receber a bênção, te impede de você ser, quem sabe, curado, isso mesmo, curado, liberto, e impede você prosperar. A multidão das desculpas, né? Ah, hoje eu não vou não, ah, depois eu vou. Ou seja, a Bíblia diz aqui que a atitude de Bartimeu, ela nos ensina que a fé verdadeira, ela não se cala diante das dificuldades, não dá desculpa, sabe? Nada pode impedir, meu irmão, nada. Aí muitas das vezes as circunstâncias, as opiniões das pessoas, né? Ou até mesmo o medo, pode impedir você ser abençoado, que o medo é o contrário da fé, né? Porém, eu quero dizer para você esta manhã, quando nós perseveramos, quando nós buscamos a Deus e quando nós clamamos, Ele ouve o nosso clamor. Quando Jesus chamou aquele cego ali, a Bíblia diz que Bartimeu lançou fora a sua capa. Ele lançou fora a sua capa, que era ali o símbolo, né? Tipo uma farda que simbolizava ali a sua mendigância. Ele foi correndo ao encontro do mestre. Isso mesmo, o cego correu para o encontro do mestre, meu irmão. Aquele encontro foi transformador. Aquele encontro transformou completamente a vida de Bartimeu. Jesus declarou na vida dele: vai, a tua fé te salvou. Que bênção, hein? A Bíblia fala que imediatamente ele recuperou a visão e passou a seguir Jesus. É isso que Deus quer fazer com você. Deus quer que a sua fé entre em ação, para que Ele possa realizar o milagre, para que Ele possa te curar, para que Ele possa te libertar, para que Ele possa te prosperar. Talvez hoje existam áreas na sua vida em que você está cego, né? Talvez sonhos, talvez você perdeu a visão já dos seus sonhos, esperança. Você está desesperado. Desespero é a ausência de esperança. Você está sem direção. Meu irmão, assim como Bartimeu, eu quero dizer para você: tome uma atitude de fé. Não deixe a multidão te parar. Não deixe a multidão te parar. O Senhor Jesus, Ele continua, Ele é o mesmo. Ele continua andando pelo caminho. Hoje, Ele continua andando pelo caminho. E Ele quer responder todos aqueles que o buscam com sinceridade. Lá em Jeremias capítulo 33, versículo 3, se eu não me engano, isso mesmo, Jeremias 33, 3, diz assim: clama-me e eu responder-te-ei, anunciar-te-ei coisas grandes e ocultas que não sabes. Olha só que bênção. Lá no Salmos 34, 17, diz assim: clamam os justos e o Senhor os escuta e os livra de todas as suas angústias. Isaías 40, 31: mas os que esperam no Senhor renovarão as suas forças, voarão alto com asas como águias. Aleluia. Não permita, meu irmão, quero dizer mais uma vez, não permita que as vozes da dúvida, sabe, a multidão, o medo ou as circunstâncias venham te paralisar, venham te impedir de buscar a Deus, venham te impedir de ir até a igreja, de buscar, de orar, sabe, de fazer uma campanha, de jejuar, meu irmão. Porque eu quero dizer para você, aquele que abriu os olhos de Bartimeu, ele continua ainda hoje, ele não mudou, ele é o mesmo, ele continua hoje restaurando vidas, transformando histórias. A fé que persevera sempre encontrará a resposta de Deus. Amém? Glória a Deus. Então toma posse dessa palavra e tome também uma atitude de fé, e Deus vai ser glorificado através da tua vida, no nome de Jesus.

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2: Eita, agora 11 horas 45 minutos. 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Agora 11:45, já tem o momento da oração, o clamor do meio-dia. Mas tem mais gente aqui querendo participar conosco nesta manhã. Alô, bom dia!
3: Bom dia, a paz do Senhor, meu irmão. Aqui quem fala é a irmã Célia, do Maranguape, a mãe do pastor Eduardo. Eu ouvi quando você mandou um alô para mim, só que no momento eu estava ocupada. Mas continuei ouvindo, viu? E quero lhe dizer que sou muito grata a Deus por essa programação. Essa palavra também foi muito boa, muito maravilhosa. E que cada dia nós possamos se sentir agraciados, né, por essa palavra. Quero mandar um abraço a todos os irmãos da Igreja do Amor de Deus, né, de todas as igrejas, inclusive ao meu filho, pastor Eduardo, missionário Valdirene, por que não meu pastor, né, Cláudio Garcia, e a todos os demais pastores dessa igreja. Um alô também para toda a minha família aqui em Maranguape, que está ouvindo. A Mara Célia, com seu esposo, o Almi Filho. Enfim, estamos ligados, viu? Que Deus abençoe a nossa vida a cada dia.
2: Amém, irmã Célia de Maranguape. Deus abençoe. Obrigado pela audiência, obrigado pela participação, tá bom? Olha, uma alegria para nós ter aqui a sua audiência, a sua participação. Deus abençoe poderosamente. 11:47, 11:47. Nós vamos de canção, pedido do ouvinte aqui, quem pediu Há Uma Saída, Shirley Carvalhais, vai tocar agora. E já tem oração, viu? Já tem a oração. Quero mandar também aqui um alô para a missionária Leidiane, ali da IAD, José Walter. Ela falou: pastor Cícero, estou aqui ligadinha na rádio. Deus abençoe. E ela pediu também o louvor aqui com o bispo Cláudio Garcia. Já a gente toca, tá bom? Em nome de Jesus, um abraço aí, missionária Leidiane, pastor Gilberto, Lohana, Lohan, a Giovana. Deus abençoe, povo abençoe. 11:48, chegando o pedido do ouvinte, Há Uma Saída, Chile Carvalhais.

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2: Estamos de volta, 11:55, Rádio Águia FM 87,5. Já o momento da oração. Mandar um alô para todo o povo abençoado ligado aqui conosco. Quem tá ligado? A irmã Jaqueline, ali do Gereissati, também tá ligado com a gente. A missionária Virgínia, lá do Rio de Janeiro, também ligada aqui com a gente. Deus abençoe, viu? Poderosamente. Todo o povo aí, todas as igrejas, né? A Igreja do Amor de Deus, a Igreja Universal, a Igreja Batista, Deus e Amor, a Assembleia de Deus, enfim, Presbiteriana, todo povo, Igreja da Graça. Deus abençoe todo o povo de Deus, que lá no céu não vai ter placa de igreja, né? Lá no céu vai ter um povo lavado e remido com o sangue de Jesus. Agora 11:55, 11:55, chegando mais um pedido do ouvinte, Xodó do Pai, com o bispo Cláudio Garcia. Quem pediu foi a missionária Leidiane. Já o momento da oração. Ainda dá tempo de você incluir o seu nome para o momento da oração. Manda aí o zap DDD 85987096124, DDD 85987096124. Chegando o pedido do ouvinte, bispo Cláudio Garcia, Xodó do Pai.

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Senhor nosso Deus e nosso Pai, Deus Todo-Poderoso, o Deus que cura a cegueira, pois o Senhor curou aquele cego, cego Bartimeu, e o Senhor não mudou, o Senhor é o mesmo, o Senhor é imutável, passam-se os anos, as eras, mas o Senhor não muda, o Teu poder permanece o mesmo. E eu agora, Pai, clamo ao Teu nome, eu clamo ao Teu nome em favor de cada pessoa que entrou em contato, cada pessoa que está ouvindo agora esta oração, que está participando, que está orando junto, porque ela reconhece que o Senhor é Todo-Poderoso. Meu Deus, entre em ação agora na vida dessa pessoa, essa pessoa que talvez está desesperada, ela não tem mais esperança, ela não sabe o que fazer, ela diz, e agora o que é que eu vou fazer? Meu Deus, Tu és o nosso socorro bem presente no momento da tribulação. Então alcança agora, alcança, meu Deus, essa pessoa que está enferma. Eu repreendo essa febre, essa dor de cabeça, eu declaro cura agora, eu repreendo essa doença, essa enfermidade, eu ordeno pelo nome, pelo poder que há no nome de Jesus, em nome de Jesus, saia agora toda doença, toda mazela, toda enfermidade, toda dor, toda inflamação, meu Deus, restaura agora as células saudáveis, em nome de Jesus, e entre em ação no organismo, Senhor, que o Senhor criou, o Senhor conhece, ou o Senhor conhece cada partícula do corpo dessa pessoa. Então eu te peço em nome de Jesus, porque o Senhor falou, tudo que pedires em meu nome crendo, isso eu farei. Então em nome de Jesus, eu declaro que haja cura agora, em nome de Jesus. Eu declaro que haja livramento, que haja livramento agora, em nome de Jesus. Meu Deus, eu oro também pela família, eu oro agora para que haja paz, harmonia nesta casa, neste lar, em nome de Jesus. Que a bênção, a paz do Senhor venha pousar e repousar sobre esta casa, sobre este lar, sobre essa família, sobre esse trabalho, sobre esse comércio. Meu Deus, abençoa, abre portas, meu Deus, prospera, envia clientes, meu Pai, que essa pessoa venha testemunhar do Teu poder também nesta área, na área financeira, que toda amarração venha ser repreendida agora, paralisada agora. Eu declaro prosperidade em nome de Jesus. Abre portas, meu Deus, abre portas onde só tem parede, porque o Senhor é o Deus do impossível. Então, meu Pai, realiza um milagre em nome de Jesus. Meu Deus, essa pessoa que diz que está sem forças para ir na igreja, para te buscar, eu repreendo agora. Eu repreendo agora essa multidão que quer impedir essa pessoa de ser abençoada. Essa desculpa, em nome de Jesus, está repreendido. E eu declaro que essa pessoa terá forças para ir na igreja, para te buscar, Senhor, em nome de Jesus. Abençoa, meu Deus, o copo com água, abençoa, meu Deus, a fotografia, a peça de roupa, abençoa, honra a fé do Teu povo, em nome de Jesus, pois eu declaro a bênção do Senhor sobre a vida de todos, e já Te agradeço, porque eu tenho a certeza que o Senhor vai realizar o milagre, no nome de Jesus. E você que crê, diga amém, e graças a Deus. Graças a Deus, amém? Glória a Deus. Então, nós ficamos por aqui, encerrando aqui o nosso programa, Voando Como as Águias. Tem um oferecimento da Igreja Evangélica do Amor de Deus aqui no Conjunto Sítio São João. Hoje tem o culto da Sagrada Família, às 19h30, na Avenida Valparaíso 1165, Avenida Valparaíso 1165, em todas as igrejas evangélicas do Amor de Deus também estará acontecendo esta reunião, esse culto da Sagrada Família. Eu já vou colocar aqui a vinheta com os endereços, você já anota para indicar até uma pessoa que você sabe que mora próximo de tal bairro, você vai indicar
tá bom? Em nome de Jesus. Hoje à noite tem um programa Desperta Vida com o Bispo Cláudio Garcia, os pastores aqui, hoje, 10 horas da noite, em nome de Jesus, programa Desperta Vida aqui na Rádio Águia FM, tá bom? A rádio continua 24 horas, louvor e adoração para você, em nome de Jesus. Deus abençoe a todos, eu volto amanhã, sexta-feira de manhã, a partir das 10 da manhã. Deus abençoe a todos, em nome de Jesus.

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ter que declarar. Atos 2, levante a mão. E cumprindo-se o dia de Pentecostes, estavam todos reunidos no mesmo lugar. E de repente, ouviu-se um som como de um vento veemente e impetuoso,

Eu me lembro como se fosse hoje, no dia 7 de janeiro, há 2 anos atrás. Para quem não sabe, nós moramos em Joinville, Santa Catarina. E aquele dia nós tínhamos uma agenda em São Paulo, capital. Estava toda a família dentro do automóvel aquele dia. O meu pai estava na direção do carro. E nós pegamos a BR-101. Eu me lembro que aquele dia estava chovendo muito. Na sequência, BR-116. E no quilômetro 545, uma curva muito perigosa. Quando meu pai entrou para fazer aquela curva, tinha óleo naquele local. Meu irmão, escute só. O carro deu 2 giros de 360 graus e capotou do lado esquerdo da pista. O carro deu perca total, mas nós saímos ilesos daquele acidente para a honra e glória do Senhor Jesus. Eu entendo com isso que ninguém pode parar um adorador. Ninguém pode impedir o nosso louvor. Ainda que nos amarrem em uma prisão, não conseguem parar a nossa adoração, porque sai do nosso coração. E eu estou diante nesta noite de verdadeiros adoradores que adoram o Pai em espírito e em verdade. Quem sabe o inimigo tem tentado tirar você dos caminhos do Senhor, mas ele não conseguiu e nem vai conseguir, porque maior é o que está em nós do que o que está no mundo. E nada pode parar um adorador, nada pode impedir o nosso louvor. Tem adorador aqui neste lugar? Se tem adorador, levante a tua mão e dê um glória a Deus mais forte que você puder.

0: recebeu um milagre, aplaude a ele! Damares! Que prazer, viu? Muito obrigado.
1: Deus abençoe!

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apesar das minhas fraquezas, eu faço um compromisso com o Senhor de ser fiel e não fazer mais a vontade da minha carne, mas a vontade do Senhor em mim. Por isso eu te peço, Senhor, sela este compromisso.

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0: 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Aleluia! Nós olharemos para o alto! Nós olharemos para o alto!
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que precisam de uma palavra de ânimo. Levanta a tua cabeça. Calma. Não se desespere a tua

0: Conexão.
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1: 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O choro pode durar uma noite, mas a alegria não.

no seu lugar nessa hora. Levante as suas mãos ao Senhor, feche os seus olhos. Senhor, o quanto nós somos gratos a Ti, Jesus. O que seria de nós sem o Senhor, oh Deus, sem a Tua mão? Senhor Deus, que é grande, que é poderoso, que é soberano, que é santo, que é lindo, que é maravilhoso. Olhe para Ele nessa noite. E aí onde você está, adore-o, adore-o. Se dê a Ele.

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mas houve uma luz. E essa luz está brilhando nessa noite, nesse lugar. Mas é forte. Mas é forte. 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Houve uma luz. Obrigado, Senhor.

Deus pode fazer isso na vida de um ser humano, só Deus. Não há sistema político, não há ciência, não há intelectualidade, não há força, não há riqueza que revista o ser humano de uma nova criatura. Só Deus, só Deus, só Cristo pode lavar o homem com seu sangue e fazer dele uma nova criatura.

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0: Graças a Deus. Eu queria falar com você aqui algo que está escrito na palavra de Deus, no Evangelho de Lucas, de 1 a 3. A Bíblia vai falar sobre três mulheres. Que mulheres são essas? Maria Madalena, Joana e Susana. Inclusive, Susana é chamada de discípula, né? Uma aprendiz, uma aluna de Jesus. Joana, ela era esposa de um administrador do palácio do rei Herodes. E Maria Madalena? Maria Madalena, ela foi liberta de demônios. A Bíblia vai dizer que ela foi liberta de 7 demônios. E a Bíblia vai dizer que essas mulheres, elas serviam ao Senhor Jesus no seu ministério. E não serviam de qualquer forma, elas eram patrocinadoras do ministério de Jesus. A Bíblia fala que essas mulheres, elas davam ofertas para que Jesus pudesse ir de casa em casa, de cidade em cidade, de aldeia em aldeia. No Evangelho de Lucas, capítulo 8, do versículo 1 ao 3, vai falar a respeito dessas mulheres, que elas eram patrocinadoras do ministério de Jesus. Jesus precisava de dinheiro? Não, ele é Deus. Ele é dono do ouro e da prata. Mas aquilo que ele fazia aqui na terra demandava algumas despesas, hospedagem, alimentação. 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